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2: Meia-noite e 57 minutos.

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3: 1 hora e 31 minutos. 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
2: Uma hora e 55 minutos.

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1: 2:24. Para você antenado que está dando um tempo no batente ou no estudo, te desejamos ótima madrugada.

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2: 2 horas e 55 minutos.

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2: 4 horas e 1 minuto.

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1: 4:39. 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
2: 5 horas e 4 minutos.

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5:41. Estudantes antenados. Bom estudo. Bom dia.

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0: 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Olá, bom dia Joaçaba, bom dia Meio Oeste e Vale do Rio do Peixe. Obrigada pela companhia. Está começando aqui na Antena 100, uma programação musical com o que há de melhor no Brasil e no mundo.
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0: Vamos até meio-dia.

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0: 7 horas. 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
1: 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Bom dia, Bon Jovi.

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1: 7:30. 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Tears for Fears.

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0: 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Olá, bom dia. Eu sou Marisa Bueno e você está acompanhando a programação da Rádio Antena 100 FM, uma emissora da rede catarinense de rádio. Nossos estúdios estão localizados no centro de Joaçaba, gerando som de qualidade para uma programação musical agradável e informações úteis. Até às 12 horas ficaremos juntos. Tenhamos uma ótima manhã. 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Louis Armstrong.

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3: 8 horas e 18 minutos. 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
2: 8 horas e 45 minutos. Bruce Springsteen.

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2: 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Tina Turner.

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2: Marcha não entra por baixo fluido de transmissão. O primeiro culpado a suspeitar quando seu veículo se recusa a entrar em marcha é baixo fluido de transmissão. Talvez o fluido esteja vazando ou baixo. Isso pode causar problemas ao seu carro e ter uma transmissão de engrenagem suave. O fluido de transmissão desempenha um papel crítico para garantir que as partes móveis do seu carro estejam bem lubrificadas e resfriadas. Não deve ser um problema encontrar onde sua vareta de transmissão está localizada. Puxe a vareta do fluido, limpa, devolva e puxe novamente. Você deve estar olhando para o nível, cheio e cor do fluido. Se pouco, tente adicionar algum líquido. Se você notar um cheiro queimado ou uma cor marrom, negra ou escura, precisará rebocar seu carro para um especialista em transmissão.
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0: 9:33. 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
2: Lionel Rich.

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2: Olá, bom dia. Estamos chegando nesta manhã gelada de terça-feira, dia 12 de maio, com informações para o ouvinte Antena 100. E começamos destacando que o preço da cesta básica voltou a subir em todas as capitais brasileiras pelo segundo mês seguido. Segundo o DIEESE, as maiores altas de abril foram registradas em Porto Velho e Fortaleza. São Paulo teve a cesta mais cara do país, acima de R$ 906. O aumento foi puxado principalmente pelos preços do leite, carne, arroz, feijão, batata e tomate. Já o café em pó ficou mais barato na maioria das cidades. O levantamento aponta ainda que quase metade do salário mínimo líquido foi comprometida com a compra dos alimentos básicos no mês de abril. O presidente Lula vetou o projeto que reconhecia estágio como experiência profissional em concursos públicos. A proposta havia sido aprovada pelo Congresso e buscava facilitar o acesso dos jovens ao primeiro emprego. O governo alegou que a medida desconsidera o caráter pedagógico do estágio e pode comprometer critérios de seleção nos concursos. O executivo também apontou inconstitucionalidade no texto. Agora, o veto será analisado pelo Congresso, que poderá manter ou derrubar a decisão presidencial. O atacante Estevão está fora da próxima Copa do Mundo. O jogador do Chelsea não apareceu na pré-lista de 55 nomes do técnico Carlo Ancelotti após sofrer uma lesão muscular na coxa direita em abril. Estevão tentou um tratamento conservador para voltar a tempo, mas não conseguiu se recuperar. Aos 19 anos, o atacante vinha sendo destaque da seleção brasileira e soma 5 gols na era Ancelotti. A convocação final para a Copa será anunciada na próxima segunda-feira.
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0: 10 horas e 1 minuto. Biquíni Cavadão.

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3: 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George Michael.

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3: 10 horas e 32 minutos. John Denver.

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0: 11 horas e 2 minutos. Richard Marks.

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3: 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Phil Collins.

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9: 11 horas e 34 minutos. Bob Seger.

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3: 11 horas e 46 minutos. 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Rick Astley.

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5: Projeto garante capacitação e isenção a adolescentes em situação de acolhimento. Comissão aprova punição para uso de IA em violência contra a mulher. Com apenas um registro em 2026, Santa Catarina descarta risco de surto de antivirose. Realizada mais uma sessão ordinária da Câmara de Vereadores de Luzerna. Vereador sugere a criação de um mapeamento para as áreas de risco do município. Parlamentar relata reclamação de munícipes quanto à coleta de lixo. Vereador busca no setor de planejamento o motivo da paralisação de obras em Luzerna. Atual e ex-prefeito são testemunhas em nova oitiva da CPI que investiga desvios na prefeitura. Ama Joaçaba promove na próxima sexta-feira o Seminário Regional sobre Autismo. Realizado em Joaçaba, abertura oficial da Oliune 2026. Terça-feira, 12 de maio, temperatura na 15 na marca dos 9 graus. Boa tarde. Meio-dia 2, está no ar mais uma edição do Grande Jornal da Catarinense, Antena 100 FM.
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5: Direto da agência PD Radar, as informações com Daniel Panobianco.
10: Municípios de Santa Catarina tiveram geada ampla e generalizada nas últimas 24 horas. O fenômeno foi mais intenso nas serras, no meio-oeste, oeste e planalto norte catarinense. A menor temperatura de todo o estado, de acordo com o Instituto Nacional de Meteorologia, o IMET, na madrugada de ontem, chegou a 3,8 graus negativos em Bom Jardim da Serra. No setor meio-oeste, também tivemos marcas negativas de temperatura, sendo o valor mais significativo observado no município de Água Doce, 1,3 graus abaixo de zero. E no setor oeste, Faxinal dos Guedes teve frio ontem de 1,6 graus negativos. Hoje, novamente, o dia amanhece com geada ampla em grande parte do território catarinense. Ao longo do dia, as temperaturas sobem discretamente, mas volta a fazer frio à noite. Uma nova frente fria pode passar pelo estado até o final desta semana, trazendo um pouco de chuva e, na sequência, a manutenção do cenário de tempo frio. A temperatura máxima hoje não passa de 20 graus e na próxima madrugada a mínima despenca para 4 graus em Capinzal, Catanduvas, Concórdia, Irval Velho, Fraiburgo e Joaçaba.
11: Daniel Panobianco, da agência PD Radar, com exclusividade para Catarinense.
5: Música. Os adolescentes em acolhimento familiar ou institucional poderão ser beneficiados com ações voltadas para sua inserção no mercado de trabalho, qualificação profissional ou acesso a programas de ensino. É o que prevê o projeto de lei que tramita no Senado. Mais detalhes com o repórter Alexandre Campos.
0: Os adolescentes em situação de acolhimento familiar ou institucional poderão ser beneficiados com ações voltadas para sua inserção no mercado de trabalho, qualificação profissional ou acesso a programas de ensino. Isso é o que prevê um projeto apresentado na primeira semana de maio e que terá sua análise iniciada pelos senadores. Segundo o autor da proposta, senador astronauta Marcos Pontes, do PL de São Paulo, os jovens que, por algum motivo, foram afastados temporária ou definitivamente de sua família de origem e acolhidos numa família ou instituição, quando próximos de completarem 18 anos, passam a vislumbrar uma situação nova. Deixarem a situação de acolhimento e proteção e terem que viver os desafios da vida. E é justamente para garantir que esses adolescentes tenham condições de enfrentar essa nova realidade que a maioridade passará a exigir deles que o projeto foi apresentado. Segundo o astronauta Marcos Pontes, essa ruptura não pode acontecer sem que o poder público faça algo, ao menos por meio de lei. Além de as entidades de acolhimento serem obrigadas a acompanhar os jovens desligados com foco em sua inclusão socioeconômica, o projeto obriga as empresas a ofertarem vagas de aprendizes para adolescentes em situação de acolhimento institucional e aos que já tiverem sido desligados por terem alcançado 18 anos. Na opinião do senador, essas medidas criam condições para que esses jovens possam entrar no mercado de trabalho ou se capacitar em pé de igualdade com as demais pessoas de sua faixa etária.
2: Pensa bem, você tem 16 anos de idade, você está numa instituição de acolhimento, você não foi adotado ou adotada. Está chegando o seu tempo de saída ali com 17 anos. Imagina o que passa na cabeça de um jovem desse. Como é que eu vou me virar? O que eu vou fazer? Né? Então, quando você tem a possibilidade de ofertar oportunidades para que eles possam estudar, para que eles possam fazer um curso técnico, aquela preocupação, tudo que eu vou fazer, começa a ter um sentido, começa a ver um caminho para frente positivo.
0: Segundo dados do Sistema Nacional de Adoção e Acolhimento do Conselho Nacional de Justiça, o Brasil conta atualmente com mais de 35 mil crianças e adolescentes em serviços de acolhimento institucional ou familiar. Da Rádio Senado, Alexandre Campos.
5: Meio-dia 9, a Comissão da Câmara dos Deputados aprovou a punição para o uso de inteligência artificial em violência contra a mulher. A repórter Maria Neves nos conta sobre os casos.
4: A Comissão de Constituição e Justiça da Câmara dos Deputados aprovou o projeto de lei que torna crime alterar ou criar fotos, vídeos e áudios com uso de inteligência artificial para praticar violência contra a mulher. Quem incorrer na prática ficará sujeito à reclusão de 2 a 4 anos, além de multa. De acordo com o novo tipo penal, é crime adulterar, criar, manipular ou produzir fotos, vídeos e áudios utilizando sistemas de inteligência artificial. Para que a conduta seja punida, a manipulação deve ter o intuito específico de causar constrangimento, humilhação, assédio ou ameaça à mulher no contexto de violência doméstica e familiar. O relator, deputado pastor Marco Feliciano, do PL de São Paulo, destacou que a violência digital, ao distorcer a realidade e promover humilhações, assédios e ameaças, aumentam a vulnerabilidade das vítimas, causando danos emocionais e sociais.
12: Esse tipo de violência digital, que muitas vezes ocorre paralelamente a agressões físicas ou psicológicas tradicionais, amplifica o controle e o abuso sobre as mulheres, dificultando ainda mais o processo de superação e denúncia. É fundamental que a legislação avance na mesma velocidade que as tecnologias, garantindo que crimes cometidos por meio de inteligência artificial sejam tipificados e punidos de maneira adequada.
4: Ao apresentar o projeto, o deputado Fred Linhares, do Republicanos do Distrito Federal, também argumentou que a rápida evolução tecnológica possibilita a criação e a disseminação de conteúdos falsos e prejudiciais que aumentam ainda mais a vulnerabilidade das mulheres e agravam o impacto psicológico e social para as vítimas. A proposta, que torna crime alterar ou criar fotos, vídeos e áudios com o uso de inteligência artificial para praticar violência contra a mulher, ainda terá de ser votada pelo plenário. Da Rádio Câmara de Brasília, Maria Neves.
5: Com apenas um registro este ano, Santa Catarina descartou o risco de surto de hantavirose. Diferente de casos em cruzeiros, vírus em solo catarinense não é transmitido entre pessoas. A reportagem é de Carol Denardi.
13: O registro de um surto de hantavírus em um navio de cruzeiro acendeu alerta na população nas últimas semanas. No entanto, a Secretaria da Saúde de Santa Catarina tranquiliza os catarinenses. A linhagem do vírus que circula aqui no estado é diferente da registrada no navio e não possui transmissão entre humanos. Neste ano, apenas um caso foi confirmado no município de Seara Oeste Catarinense, com plena recuperação da paciente. O superintendente estadual de Vigilância em Saúde e médico infectologista, Dr. Fábio Gaudenzi, explica por que o cenário em nosso estado é de estabilidade e controle.
14: É importante lembrarmos que o Brasil, Santa Catarina, já tem há praticamente mais de 30 anos casos de hantavirose. As linhagens que ocorrem aqui no país e em Santa Catarina são diferentes desta que está ocorrendo neste surto que foi identificado no navio. Lá é a linhagem Andes, que tem como característica a transmissão entre as pessoas. O que ocorre normalmente aqui no estado é completamente diferente disso. Nós temos a transmissão a partir de roedores silvestres, que são, né, o hospedeiro natural dos hantavírus, né, aqui na nossa região.
13: Doutor Fábio detalha como ocorre a transmissão.
14: E quando nós, seres humanos, temos contato com excretas, né, fezes, saliva, urina desses roedores, principalmente na forma de aerossóis, quando a gente varre um ambiente, quando, né, a gente tem a mobilização, por exemplo, de cereais que tenham essa presença dessas excretas, desses roedores, essas partículas virais tornam-se flutuantes no ar e são inaladas pelo ser humano. E por que que a gente entende que não há uma característica, um potencial de grande disseminação? Esse evento do cruzeiro foi localizado, as pessoas estão sendo monitoradas e os casos são acompanhados e são bloqueados.
13: Os sintomas iniciais de hantavirose são similares a outras doenças infecciosas.
14: Febre, dor no corpo, dor de cabeça, dor abdominal, que vão evoluindo para formas de maior gravidade, que leva também à insuficiência respiratória.
13: Para prevenir, a Secretaria de Estado da Saúde orienta: ventile locais fechados antes de limpar e evite varrer fezes de roedores a seco. Use sempre água sanitária para umedecer a área. Nos últimos 6 anos, Santa Catarina teve cerca de 90 casos de hantavirose. De Florianópolis, da Rede de Notícias AKERT, Carol Denardi.
5: Obrigado, Carol. Meio-dia 14, a seguir no Grande Jornal, realizada mais uma sessão ordinária da Câmara de Vereadores de Luzerna. Vereador sugere a criação de um mapeamento para as áreas de risco no município. Atual e ex-prefeito são testemunhas em nova oitiva da CPI, que investiga desvios na prefeitura. Ama Joaçaba promove na próxima sexta-feira o Seminário Regional sobre Autismo.
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5: Vereadores do município de Luzerne estiveram reunidos ontem à noite em mais uma sessão ordinária deste mês de maio. Em pauta, apenas uma indicação. O presidente da Câmara, Marcelo Costa Bieber, explica.
29: Exatamente, então teve pouca entrada na casa de projetos vindos do Executivo, né? Então a gente teve entrada de um projeto que altera aí a questão de programação aí do uso do caminhão de dejetos do município e uma indicação aí do vereador Vanderlei referente aí à questão aí climática, né, em relação à defesa civil. Em destaque, então, esse projeto de lei, que ele deu entrada somente para leitura, vai entrar para votação na próxima sessão, mas ele é bem importante até para os agricultores, né? Então, a gente sabe que agora, nesse período aí de entre safra, aí, é uma demanda grande por parte dos produtores, principalmente os de suínos, aí, a retirada dos dejetos. Então, o município, ele até tinha tentado se adequar à nova legislação, aí, que seria através de metros cúbicos, quilômetros, para esse serviço, mas infelizmente foi tentado, aí o município tentou no ano passado, não conseguiu. Então esse ano também não teve empresas interessadas em estar participando, então o município acabou adquirindo esse tanque. Então o caminhão já estava aqui no parque de máquinas da prefeitura, foi adquirido o tanque no valor de 130 mil. Então agora está esse caminhão sendo feito, ó, questão de seguro, toda a parte burocrática, para sim estar disponível aos agricultores. Então o que entrou mesmo ontem na casa foi a questão da mudança, como vai ser aí para os agricultores. Então vai ser um valor cobrado aí para o município, então em torno de R$160, que significa aí, vamos dizer, a metade do valor que o seu agricultor fosse contratar uma empresa particular, né? E também limitando a 10 horas por propriedade, né? Então a gente sabe que a demanda é grande, então tem que ter esse limite aí para sim conseguir atender a todos aí da melhor forma.
5: Outro assunto em pauta foi a coleta de lixo. O vereador Matheus Reimann, que diz que existem algumas reclamações com relação ao serviço.
0: A gente, né, recebeu algumas solicitações da comunidade referente ao lixo, né, a coleta do lixo, né, primeiramente ali o pessoal da região da rua Rui Barbosa, próximo ao Hotel Rampazzo, né, então lá existe uma lixeira, né, a coleta do lixo passa duas vezes por semana, mas está sendo que é pouco, né, porque o grande volume, né, do lixo que é depositado lá nessa lixeira, tanto pelas casas ali próximas, como o relato dos moradores de pessoas de outras localidades que acabam vindo a se cidade e acabam deixando ali, né, que é uma lixeira na entrada da cidade, né? Então a gente já cobrou inúmeras vezes, né, as melhorias, né, para embelezamento da cidade e a coleta do lixo, né, o destino correto do lixo é uma destas formas. Também a gente comentou, né, referente, né, à questão dos lixeiros, né, que quando é feita a coleta não são deixados no local, né, pelos rapazes ali que fazem a coleta, né? Então a gente sabe que já sumiu uma tampa, né, já quebrou um tambor, né? Daqui a pouco a gente vai ter que substituir, né? Isso é dinheiro público, né? A gente, né, preza pelo zelo, né? Pelo bom andamento, né? A gente solicitou que é o líder do governo ali, que ele faça, né, o executivo faça uma conversa com a empresa, né, para tratar essas questões aí, né? A gente pode melhorar para estar ajudando aí a comunidade.
5: O vereador Paulo Sérgio Dalla Costa falou a respeito da paralisação e atraso de execução de algumas obras.
1: Semana passada eu trouxe um comentário, né? Eu estou a par, assim, vamos dizer, e debatendo bastante nesse assunto das calçadas ali, daquela obra do esgoto, né? Então, o que eu solicitei semana passada, né? É que o líder do governo trouxesse informações sobre a obra, né? O atraso da obra. A gente sabe que já era para ter sido, está quase finalizando essa obra pelo prazo que a CIMAI veio apresentar aqui numa audiência. E fui atrás também da empreiteira, né? Fui conversei com o pessoal da empreiteira que está fazendo, executando a obra, né? E em conversa com eles, nos disseram que eles estão sem frente de trabalho, né? Pelo motivo que a obra era, a princípio, uma restauração da calçada, alguns pontos que quebrava, consertava, e estava incluso na licitação que foi feita, né, com o CIMAI ali. Porém, a maioria do trecho foi arrancada a calçada, né? Porque a calçada já era mal feita, essa calçada já estava toda deteriorada, né? Já foi feito o pedido no passado para fazer o conserto da calçada, mas a gente sabia que existia essa obra que estava para ser feita. E, né, segundo a empresa, então, o que acontece? Eles estão sem frente de obra. Precisa ser feito esse projeto, né? Como foi alterado, foi feito um pedido também por mim e pelos vereadores, da questão de um paisagismo, de uma reconstrução, né, num projeto de um projeto diferente, né, por se tratar da entrada da nossa cidade. Então eles acataram nossos pedidos, né, fui inúmeras vezes ali no planejamento trocar ideias e dar sugestões, e pelo que eu percebi, assim, vai ser feito bastante modificações. Não consegui ver o projeto ainda, né, ele está em fase de finalização, tem que fazer a parte do orçamento. E depois que está pronto essa parte de projeto e orçamento, vai para aprovação do prefeito, né? A gente sabe que vai ter um custo um pouquinho maior do que do que foi licitado, né? A gente sabe que existe aquele dinheiro que, da licitação, que era para ser feita o conserto das calçadas, que vai vir nesse bolo junto com essa nova calçada que será feita. Então a gente sabe que existe um pouquinho de atraso, mas também que depois desse atraso vai ter uma melhoria enorme no nosso município.
2: Mas não tem um tempo previsto ainda?
1: Ainda não deram um tempo previsto, né? Pelo que o líder do governo nos trouxe hoje, um prazo de 10 dias aproximadamente, né, para finalização desse projeto. Então a gente vai aguardar, né? A gente vai cobrar também daqui uma semana, duas, a gente vai cobrar novamente como é que está a situação. Então, os ouvintes aí da rádio, os munícipes de Luzerna, fiquem atentos aí às notícias, que daqui a pouco sai a finalização aí desse projeto e com certeza, né, até conversei com o pessoal do planejamento, eles vão trazer para nós aqui no plenário, ou no plenário ou na sala das comissões, um projeto, né, para a gente analisar e aprovar, enfim, daqui a pouco sugestões, né, porque é o momento de fazer mudanças, né, na parte do projeto.
5: A indicação aprovada solicita o mapeamento das áreas de risco do município. O autor foi o vereador Vanderlei Kruber.
4: A gente trouxe essa indicação, né, como tem previsões aí, né, dos meteorologistas de um El Niño aí muito forte para nós aí a partir de julho, né? Então, a Defesa Civil mapear, né, em todos os setores, tanto inundações, deslizamentos, né, como os colegas apoiaram também vendavais, enfim, para ter um plano, né, assim, para se acontecer, né, a gente não quer que aconteça, mas se acontecer, já está tudo organizado, né, onde vai levar o pessoal, como vai fazer para, né, para socorrer esse pessoal e fazer o possível para minimizar os impactos, né.
2: O que você tem de informação já, Vanderlei, sobre a estrutura que hoje, por exemplo, a Defesa Civil aqui de Luzerna possui?
4: Isso, a Defesa Civil, na verdade, né, acabou, né, sendo criada há pouco tempo aqui, efetivada no município, né? Então, por isso da indicação, né? A gente sabe que eles estão ainda se organizando, né? Tem a estrutura já, né? Tem a pessoa responsável, enfim. Então, para eles ir se estruturando com equipamentos, né? Como os colegas apunharam, de repente, lonas, colchões, né? Ter tudo isso planejado e mapeado para, se acontecer, a gente já saber como agir, né?
2: E a preocupação aumenta pelo histórico que Luzerna já tem.
4: Isso, a gente vê aí, às vezes nem tinha previsões de muitos temporais, acaba dando, né, chuvas pontuais aí, acaba trazendo muito transtorno aí para os nossos municípios, né? Então, para que isso não aconteça, a gente entrou com essa indicação, né? A gente vê que a preocupação de outros municípios, a gente escuta aí no, né, nas reportagens aí das rádios aí, que já tem outros municípios também preocupados, né? Então, de repente, aí se organizar, né, tipo, regionalmente, né, como o colega Paulo Ponhon vai ter aí sobre o estado também, já está se organizando, né? Então, devagarinho aí se organizando, temos um tempinho aí, para não aconteça nada aí no nosso município.
5: Meio-dia e 28. Tanto o atual prefeito de Joaçaba, Wilson Sartori, como o ex-prefeito Dioclésio Ragnini foram ouvidos na tarde de ontem em nova oitiva da CPI que investiga os desvios financeiros da prefeitura de Joaçaba. Ambos foram enfáticos ao afirmar que não sabiam da existência de senhas em seus nomes do Banco do Brasil e também Caixa, instituições às quais houve transferências indevidas que ultrapassam a 4 milhões. Além dos citados, a CPI ouviu também o ex-secretário de Finanças e atual vice-prefeito Jorge Dresch, como relata o presidente da CPI da Câmara, Diego Bairros.
6: Nós deixamos, né, os depoimentos do ex-prefeito, do atual prefeito e também do atual vice-prefeito, que outrora foi secretário de administração, justamente para essa fase final da CPI, porque há dúvidas relacionadas às senhas. Há uma série de pagamentos confirmados e feitos com senhas que seriam do ex-prefeito e do atual prefeito, além de secretários, né? Tanto o prefeito Dioclésio, ex-prefeito Dioclésio, quanto o atual prefeito Wilson, alegam que não tinham o conhecimento de que o investigado, né, o tesoureiro investigado, que ele teria as senhas do ex-prefeito e do prefeito atual. Ou seja, inclusive, ambos dizem que nem sabiam que teriam senhas em seus nomes, né? O que nos leva a crer que as senhas eram criadas pelo próprio investigado, pelo próprio tesoureiro investigado, e ele utilizava essas senhas. Para lembrar a população, todo pagamento que é feito das contas da prefeitura para um fornecedor ou qualquer transferência, ela precisa passar por duas etapas. Uma é a senha da tesouraria, que coloca lá uma senha, e para efetivar o pagamento precisa de uma outra senha, que pode ser do secretário de administração ou do prefeito, né? Nesse caso em específico, né? E os secretários e os prefeitos que vieram dar o depoimento, todos eles negam que o investigado tinha acesso às suas senhas. Porém, né, há milhões de reais que foram transferidos das contas da prefeitura para o investigado, utilizando a sua própria senha de tesoureiro e também as senhas do prefeito, do vice-prefeito, que foi ser secretário de administração, e do ex-prefeito, né? O que nos leva a crer, pelo que nós temos já de informação, é que estas senhas eram, de fato, utilizadas pelo tesoureiro. Por que que nós temos como fazer essa afirmação? Porque quando nós vamos analisar na documentação que chegou para esta Câmara, dos IPs, né, das identidades dos aparelhos que eram utilizadas, algumas senhas do ex-prefeito, inclusive, era utilizado o próprio celular do investigado. Ou seja, o tesoureiro investigado usava o seu celular e digitava no seu celular as senhas do prefeito atual e do ex-prefeito. Quem tem conta bancária, tem aplicativo de celular, sabe que muitas vezes você precisa ir no banco, liberar um equipamento para que esse equipamento possa estar sendo utilizado para transferir dinheiro. Não é em qualquer equipamento, certo? Então, nos leva a crer que sim, o investigado tinha não somente a sua senha, mas também tinha acesso a outras senhas. E isso se confirma porque os pagamentos eram confirmados de aparelhos de posse do investigado. Tanto a senha do investigado quanto as senhas de confirmação, seja dos secretários ou dos prefeitos.
5: Com a comprovação desta manobra ilícita feita pelo ex-tesoureiro da prefeitura, já exonerado do cargo, as atenções ficam voltadas às instituições financeiras que não interviram ou não detectaram essas operações fraudulentas. Conforme o vereador Diego Bairros, a CPI e demais órgãos que investigam o caso, como Polícia Civil, Tribunal de Contas e também o Ministério Público, buscam agora explicações como as senhas pessoais foram fornecidas a um terceiro.
6: As instituições bancárias vão ter que responder, né? Já responderam a CPI e vão ter que responder também a polícia, Ministério Público, Tribunal de Contas, como que o investigado tinha acesso a outras senhas. Essa é uma questão chave, né? Se por um lado, na administração, dentro da prefeitura, alguns processos internos não foram rigorosamente seguidos e culminou nessas transferências, por outro lado, pelo lado das instituições bancárias, eles também terão que responder à Polícia Civil, Ministério Público, Tribunal de Contas, e como já responderam à CPI, como que o investigado tinha essas senhas? Como que ele poderia criar senhas para outras pessoas? Veja, uma pessoa do seu círculo pessoal consegue criar uma senha para você. Você nem sabe que você tinha essa senha e essa pessoa usa essa senha em seu nome. Isso é crime, né? Agora, como que essas senhas foram criadas? Alguém teve ciência, alguém autorizou, né? Então, essas perguntas que os bancos terão que responder ao longo desses inquéritos. O que fica claro para nós, né, nos depoimentos tanto da semana passada como dessa semana, é que sim, o investigado tinha acesso a demais senhas.
3: Presidente, o que se sabe até o momento é que o valor desviado supera aí 4 milhões de reais, ficando em torno de 4 milhões e 200 mil reais. A expectativa não apenas dos membros da CPI, mas também da própria população, é de descobrir qual foi o destino desses recursos, né? Esta é uma informação que deverá vir da Polícia Civil?
6: Um dos objetos dessa investigação da CPI, da Câmara, né? Sempre bom estar lembrando, a Câmara está fazendo uma investigação administrativa. Quais os procedimentos que foram feitos da forma errada que culminaram nesse roubo? Polícia Civil e Ministério Público investigando a questão criminal e o Tribunal de Contas a questão principalmente contábil. Nesse aspecto em específico, o objeto dessa CPI é de 2017 para cá. Podem ter ocorrido roubos antes desse período? com certeza podem, né? Agora, nós estamos aguardando os documentos que foram pedidos pela Polícia Civil da quebra de sigilo bancário do investigado, justamente para descobrirmos isso. Para onde foi o dinheiro? O dinheiro ele foi sacado, foi investido, foi transferido para contas no exterior? Não. Enfim, são possibilidades e nós estamos agora empenhados em estar descobrindo para onde foi esse dinheiro. Claro que o objetivo, repito, principal dessa CPI são apontar os erros administrativos para que eles não aconteçam mais, né? Para que justamente isso cesse e nunca mais aconteça na administração pública. Mas é óbvio que é motivo de indagação e nós precisamos saber, até para prestar esse esclarecimento à população, para onde foi esse dinheiro. E o principal, como esse dinheiro vai retornar aos cofres públicos. Essa é a principal questão. Descobrir tudo o que aconteceu, como aconteceu e agora. Como a gente faz esse dinheiro retornar, né? De quem nós cobraremos esse dinheiro? A CPI já tem algumas respostas, já tem alguns alvos para estar inquirindo e responsabilizando, mas obviamente isso vai, ao longo deste mês agora, que será de trabalhos internos, nós estaremos estudando quais serão os apontamentos justamente na perspectiva de recuperar esse dinheiro.
5: Meio-dia 37. Acontece na próxima sexta-feira o Seminário Regional sobre Autismo da AMA Joaçaba, no Centro de Eventos Dário Bortoluzzi, antigo CPJ. O evento, com entrada gratuita e vagas limitadas, vai abordar o transtorno do espectro autista, contando com especialistas renomados. A presidente da AMA de Joaçaba, Clarissa Botelho, faz o convite.
7: Hoje eu tenho um convite muito especial para você que acompanha a AMA e levanta a bandeira da causa autista. Na próxima sexta-feira, dia 15 de maio, acontece...

0: com inclusão e em fazer a diferença na nossa sociedade. Esperamos por você.
1: Meio-dia 38.
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1: Loto Fácil, concurso 3.682. Um bolão de 7 cotas à cidade de Ribeirão da Pinha, Paraná, fez os 15 acertos e está levando 1.439.000. Com 14 acertos, foram 329 apostas ganhadoras, que estão embolsando R$ 1.310. Há prêmios menores para 13, 12 e 11 acertos. A Quina foi o concurso 7.022. Números sorteados 30, 38, 47, 50 e 68. Com 5 acertos, não teve ganhadora. 36 apostas fizeram 4 acertos e estão levando R$ 17.780. Há prêmios menores para 3 e 2 acertos. A Lotomania foi o concurso 2.922. Não teve ganhador com 20 e 0 acerto. 6 apostas fizeram 19 acertos e estão levando R$ 40.000. Com 18 acertos, foram 50 apostas ganhadoras que estão embolsando R$ 3.000. Há prêmios menores para 17, 16 e 15 acertos. A dupla Sena foi o concurso 2.955. Primeiro sorteio, números 5, 10, 20, 30, 46 e 47. Com 6 acertos, não teve ganhador. 9 apostas fizeram 5 acertos e estão levando R$ 4.455. No segundo sorteio, números 3, 11, 29, 32, 33 e 39. Com 6 acertos, não teve ganhador. 8 apostas fizeram 5 acertos e estão faturando R$ 4.511. Há prêmios menores para 4 e 3 acertos. Super 7, concurso 845. Colunas 1, 4, 2, 2, 3, 6, 4, 8, 5, 8, 6, 4 e 7, 1. Não teve ganhador com 7 e 6 acertos. 22 apostas fizeram 5 acertos e estão levando R$ 1.199. Há prêmios menores para 4 e 3 acertos. A seguir, realizada em Joaçaba, abertura oficial da Oliune, as principais informações da área da segurança pública e ainda o comentário econômico com Rafael Ramalho.
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7: Meio-dia e 45.
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7: Mercado agrícola, valores sugeridos pela Copérdia para a região de Joaçaba. O quilo do suíno vivo está a R$ 5,90 mais a tipificação da carcaça. Sacas de 60 quilos, milho R$ 59, soja R$ 115 e o trigo PH 78, R$ 64. No Grande Jornal, comentário econômico com Rafael.
9: O Bovespa amanhece o dia em queda de 0,3%, operando na faixa dos 181 mil pontos. Em mais um pregão marcado por cautela e pressão dos mercados globais. Dólar comercial ensaia leve recuperação com alta de 0,2% e sendo negociado a R$ 4,90. Já o Bitcoin opera em leve queda de 0,2%, negociando a US$ 81 mil no mercado internacional. No cenário internacional, os investidores seguem atentos às tensões no Oriente Médio e aos dados de inflação dos Estados Unidos que podem influenciar os próximos passos dos juros americanos. O petróleo continua pressionado acima dos US$ 100 o barril, mantendo a preocupação com a inflação global e os custos de energia. No Brasil, o destaque do dia fica para os dados da inflação e também para a balança comercial que segue em positiva neste início de maio. No campo corporativo, a Petrobras divulgou lucro acima das expectativas do mercado no primeiro trimestre, superando positivamente os investidores, mesmo com uma receita um pouco abaixo do esperado. As ações da companhia acumulam forte valorização nos últimos meses e seguem entre os principais destaques da Bolsa de 2026. Resumidamente, o mercado segue sensível ao cenário internacional, enquanto os investidores acompanham a inflação, juros e os resultados das grandes empresas brasileiras. Da Alta Vista Investimentos, Rafael Ramalho.
7: A abertura oficial da Olione, um dos principais eventos do calendário acadêmico da UNOESC, foi realizada ontem no Centro de Eventos da UNOESC e segue a partir de hoje com disputas esportivas em diversos locais e competição. Na noite de hoje acontece no Auditório Afonso Dresch uma série de apresentações da Olione Cultural. O professor Kurt Schneider, pró-reitor de pesquisa, pós-graduação e extensão da UNOESC, comenta sobre a importância deste evento para a integração acadêmica.
10: Esse é o momento em que eles se integram, né? Em que acontece a proximidade, em que acontece o diálogo, em que acontece, sim, a competição, mas no sentido de que a instituição ela passa a ter uma semana de atividades em que os estudantes, inclusive, eles estão liberados para participar ativamente desses momentos de integração, em que a cultura do esporte e a própria cultura em si passa a ser a temática da semana.
11: Essa nova identidade, né, que é o Viva UNOESC, detalhe um pouquinho mais sobre isso para a gente.
10: O Viva ele é uma união do esporte e da cultura no nosso espaço acadêmico. A gente celebra várias formas de expressão e competição. É um movimento que reúne todos os eventos esportivos e culturais da instituição numa única marca, sem descaracterizar as iniciativas que cada unidade traz para o ambiente. Então, como essas marcas elas já estão sólidas nas suas unidades, nós colocamos ela dentro de um olhar institucional, do Viva UNOESC. E ele, por si só, traz essa característica de colocar, além das atividades dessa semana, outras atividades que são realizadas nos campos. Aqui em Joaçaba nós temos o UNOESC Abraça, uma atividade esportiva que acontece no campus 2, né? Mas todas as unidades têm interações com o público. E isso é viver a UNOESC, isso é viver o esporte, a cultura e demais atividades dentro da instituição.
11: E a programação, o que está previsto hoje? Nós temos então o Leone Cultural e as competições prosseguem até o final de semana, né?
10: Exato. As competições elas vão de hoje até sábado, próximo agora dia 16. E aqui em Joaçaba, devido ao chaveamento das competições, eles terão também competições no dia 22 e 23, que é no outro final de semana, sexta e sábado. E o cultural, ele acontece hoje aqui, com apresentações dentro do Auditório Afonso Dresch, começando por música, poesia, capoeira, pinturas, enfim, outros tipos de expressão que vão estar disponíveis para o público visitar. Já nas nossas unidades, em Chapecó, com início ontem, já com competições, Maravilha, Pinhalzinho, São Miguel do Oeste, Videira, já tem organizado a semana dos seus jogos e Xanxerê será uma semana posterior.
11: Professora, além da comunidade acadêmica, a população como um todo está, né, convidada a prestigiar o Olione Cultural, as atividades esportivas que são realizadas em diversas praças aqui, inclusive, né?
10: Sim, sem dúvida. Ontem na abertura aqui tivemos a grata surpresa de ter pais, filhos, crianças pequenas acompanhando a abertura, embora o frio ele tenha assustado um pouco o pessoal, mas a gente teve famílias acompanhando e eu acho que esse é o chamamento que a instituição faz, que eles venham prestigiar seus filhos, seus colegas, que tragam a família, que tragam comunidade em geral. As portas da instituição estão abertas para receber todos nas mais diversas competições. Nós temos um site, né? Se digitar no Google Viva UNOESC, vai aparecer o site com toda a programação em todas as nossas unidades.
7: Meio-dia 52.
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7: As informações do setor de segurança pública com Orly Ricardo.
13: Olá, boa tarde. Um casal foi encontrado morto na noite de ontem em uma propriedade rural na linha 8 de maio, interior de Concórdia. As polícias civil, militar e científica foram acionadas para atender a ocorrência e iniciar os levantamentos sobre as circunstâncias das mortes. O episódio foi descoberto pela filha do casal, que estranhou a falta de contato com os pais. Segundo informações preliminares, o homem, de aproximadamente 55 anos, morava na comunidade, enquanto a mulher, de 60 anos, residia no bairro Santa Cruz. Após receber o relato de vizinhos de que o carro da mãe estava na propriedade, a filha foi até o local e se deparou com a cena. De acordo com as autoridades, o homem apresentava ferimentos causados por arma branca, uma faca, e a mulher foi localizada sem vida no banheiro da residência. O casal estava separado há algum tempo. A perícia técnica trabalha agora para determinar a dinâmica dos fatos e a causa exata dos óbitos, com indícios de que as mortes possam ter ocorrido ainda no domingo. A Polícia Civil investiga o caso e aguarda os laudos oficiais para esclarecer o ocorrido. Os corpos foram encaminhados ao IML de Concórdia para os exames necroscópicos. A Polícia Rodoviária Federal apreendeu cerca de 360 quilos de maconha na manhã de ontem na BR-282 em Joaçaba. A operação resultou na prisão de três homens e na apreensão de um adolescente, desarticulando um esquema de tráfico que trazia o entorpecente do Paraná com destino ao litoral catarinense. De acordo com a PRF, a ação teve início após os agentes receberem informações sobre veículos suspeitos que seguiam em comboio. Um dos carros foi localizado parado no congestionamento causado pelas obras na ponte Alfredo Ítalo Remor. Ao notar a presença dos policiais, o motorista abandonou o veículo e tentou fugir a pé, mas foi contido. No porta-malas do automóvel foram encontrados os primeiros 120 quilos de maconha. O suspeito confessou que não viajava sozinho e indicou a participação de outros dois veículos no esquema. Com apoio da Polícia Militar, as equipes localizaram os demais automóveis. Em um deles, foram encontrados mais 120 quilos da droga. No total, a carga somou 360 quilos de tabletes prensados. Os envolvidos relataram que o grupo partiu de Cascavel, no Paraná, e pretendia entregar a droga em Florianópolis mediante pagamento. Todos foram conduzidos à Delegacia de Polícia Civil de Joaçaba e devem responder por tráfico de entorpecentes, crime com pena prevista de até 15 anos de reclusão. O Ministério Público de Santa Catarina denunciou duas pessoas pelo crime de estupro de vulnerável contra uma adolescente de 14 anos, ocorrido aqui na região meio-oeste. Além do homem acusado de praticar os atos libidinosos, a tia da vítima também foi denunciada por omissão, sendo considerada peça-chave para a consumação do crime ao falhar em seu dever de cuidado. Segundo as investigações, a mulher permitiu o encontro na sua residência, mesmo sabendo que o homem havia sido bloqueado pelos pais da adolescente nas redes sociais devido a mensagens suspeitas. A denúncia aponta que a tia ignorou os sinais de alerta e, ao perceber a proximidade indevida entre o acusado e a sobrinha, optou por sair de casa para se encontrar com o ex-namorado, deixando a menor desprotegida. O Ministério Público catarinense aguarda o recebimento da denúncia para que o homem responda pela execução direta do crime e a tia por omissão imprópria, quando há o dever jurídico de proteção e a pessoa deixa de agir. Ela também responde por violência doméstica e familiar. O caso vem à tona durante o Maio Laranja, mês de combate ao abuso e à exploração sexual de crianças e adolescentes. E um caso que ganhou repercussão no estado. Uma menina de 4 anos deu entrada na UPA de Ervaldo Oeste com sinais de embriaguez na noite do último sábado. A Polícia Militar foi acionada por volta das 8h45 da noite, após o Conselho Tutelar receber a denúncia. No local, a equipe médica confirmou que a criança apresentava hálito etílico, náuseas, vômitos e nível de consciência rebaixado. Seguindo orientações do Centro de Toxicologia de Santa Catarina, a menor foi submetida a exames laboratoriais e permaneceu em observação clínica. De acordo com os relatos colhidos pela guarnição, a menina estava em casa sob os cuidados de familiares durante o dia. A avó, de 68 anos, informou que percebeu a situação após a criança passar mal dentro da residência, onde havia bebidas alcoólicas armazenadas em um dos quartos. Diante do ocorrido, a mãe da criança, de 25 anos, foi conduzida à Delegacia de Polícia Civil de Joaçaba para os procedimentos cabíveis. O Conselho Tutelar acompanhou toda a ocorrência e o caso será investigado pelas autoridades competentes para apurar as responsabilidades. Eram estas as informações da área de segurança pública para o Grande Jornal. Mais notícias policiais você confere logo mais a partir das 18 horas na edição do Rádio Contato, a central de jornalismo Orly Ricardo.
7: Meio-dia 57, estamos concluindo mais uma edição do Grande Jornal da Catarinense e da Antena 100 FM. A todos, boa tarde.
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23: Olá, boa tarde. Eu sou Fernando Maciel e estou chegando para uma tarde muito agradável com você. Preparamos carinhosamente uma programação com músicas atuais, antigas, enfim, músicas de todos os tempos e algumas notícias que vão te ajudar a ficar bem informado. Com certeza vai ser uma tarde maravilhosa. Vamos começar com essa aqui, ó. Neil Young.

0: 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Um encontro que une profissionais, estudantes e famílias em torno de um objetivo comum: fortalecer a rede de apoio ao transtorno do espectro autista. Serão debates e palestras sobre educação, saúde, inclusão e qualidade de vida, com foco no acolhimento e na orientação das famílias. Participe você também desse evento que nasce do diálogo e da sensibilidade para construir uma sociedade mais humana e inclusiva.
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4: 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Boa tarde. For Ragnar.

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1: 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Boa tarde. Madonna.

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3: 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Boa tarde. The Pretenders.

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2: Olá, boa tarde para você que está nos acompanhando a partir de agora. Tem música boa ainda até às 18 horas, quando começa o Rádio Contato, um dos programas de rádio mais ouvidos em Santa Catarina. Van Halen.

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1: Voltando no seu rádio com mais Autodicas. Avaliação de possíveis efeitos nos cabos de vela. Se você percebeu que os sons no momento de dar a partida estão estranhos ou se o motor aparenta não estar funcionando de maneira correta, existe a possibilidade do problema estar no sistema de ignição. Para verificar o estado dos cabos de vela e saber se eles podem ser os causadores do problema é simples. Mas lembre-se que procurar por um mecânico de confiança é importante. Com o carro desligado e os polos da bateria desconectados, você pode iniciar a verificação com segurança. Depois disso, desconecte os cabos das velas e das bobinas de ignição por meio do terminal blindado, pois pegar pelo corpo do cabo pode danificá-lo. Retire e depois conecte novamente um a um, a fim de testar seu funcionamento. Você também deve ficar atento à possibilidade de haver sujeira nos conectores na parte interna e principalmente rachaduras na ponta dos cabos, pois por menor que seja esse tipo de problema, já pode causar danos ao funcionamento do motor. Se estiver com seu mecânico, é possível que ele utilize o multímetro na verificação.
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3: 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Boa tarde. Ana Carolina.

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2: 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Boa tarde. Chris Norman.

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3: Olá. Estamos chegando nesta tarde fria de terça-feira, 12 de maio, com informações para o ouvinte Antena 100. E começamos destacando que o contrato de comunicação do Tribunal Superior Eleitoral, estimado em cerca de 6 milhões de reais por ano, virou alvo de críticas após o lançamento da mascote Pilili para as eleições de 2026. Parlamentares questionam o uso da verba pública, destacando que o valor poderia financiar obras em saúde, educação e infraestrutura. O Tribunal Superior Eleitoral afirma que o contrato não é exclusivo da mascote e inclui campanhas educativas, combate à desinformação e incentivo ao voto jovem. A personagem será usada em ações digitais e conteúdos institucionais da Justiça Eleitoral. Dados do IBGE mostram que Santa Catarina é o estado com menor participação no Bolsa Família no país. Em 2025, apenas 3,9% da população catarinense recebeu o benefício, bem abaixo da média nacional de 17,2%. Segundo o governo estadual, o resultado está ligado à geração de empregos e à menor taxa de desemprego do Brasil, hoje em 2,2%. O estado também lidera o ranking com menor dependência de programas sociais, com apenas 6,9% dos domicílios recebendo algum benefício. Internacional e Atlético entram em campo às 19h30 de hoje no Beira-Rio, em Porto Alegre. O duelo é válido pela volta da quinta fase da Copa do Brasil. O Inter tem a vantagem de jogar até pelo empate, já que venceu a ida por 2-1. Os mineiros precisam vencer por pelo menos 2 gols de diferença para classificar às oitavas de final. Caso ganhem por 1, a decisão será nos pênaltis. O Colorado tenta manter o embalo. O time de Paulo Pezzolano, que empatou em 2-2 com o Coritiba pelo Brasileirão no fim de semana, defende uma invencibilidade de 5 partidas, com 3 vitórias no período. Em vantagem no confronto, o Colorado aposta no fator local e a sequência do time para confirmar a classificação. Alejandro ganha mais uma oportunidade no comando do ataque, com Carboneiro como parceiro. 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Mais informações às 18 horas no Rádio Contato.
2: 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Aerosmith.

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4: 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Celine Dion.

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4: Boa tarde, obrigado pelo prazer da sua audiência. Mais um bloco de grandes sucessos. Expanda o balé.

0: 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Um encontro que une profissionais, estudantes e famílias em torno de um objetivo comum: fortalecer a rede de apoio ao transtorno do espectro autista. Serão debates e palestras sobre educação, saúde, inclusão e qualidade de vida, com foco no acolhimento e na orientação das famílias. Participe você também desse evento que nasce do diálogo e da sensibilidade para construir uma sociedade mais humana e inclusiva.
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2: 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Olá, boa tarde. Bem-vindos à Rádio Antena 100 FM. Obrigado pela companhia até às 18 horas. Coldplay.

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0: 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Annie Lennox.

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2: Para você que não vive sem música, a programação tem que ser boa o tempo todo. 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Antena 100, boa tarde. Michael Learns to Rock.

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6: 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Michael Bublé.

0: Alesc em um minuto.
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1: 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King Carnes.

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Vamos até às 18 horas, quando começa o Rádio Contato, o programa informativo e opinativo mais ouvido da região. 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
6: Oito horas, um minuto. Obrigado por sua audiência. Sejam bem-vindos ao Rádio Contato. A partir de agora pela Catarinense, Antena 100 FM. Nossa live via internet no facebook.com e nossas plataformas digitais. Hora de notícias, de informação, de opinião. É sempre um privilégio estar com você. Uli Ricardo, seja bem-vindo. Terça-feira, mais um dia bacana. E aí, tudo tranquilo?
7: Tudo certo, graças a Deus. Uma ótima noite para você, Amarildo, para todo mundo que nos acompanha na Rádio Catarinense, na Antena 100 FM, também pelo aplicativo e pela nossa live nas redes sociais. Amarildo, trago aqui como destaque mais um episódio envolvendo essa polêmica da marca IP, alguns desdobramentos envolvendo inclusive aqui no estado de Santa Catarina, e por falar aqui no nosso estado, quero também abordar a renda do catarinense num comparativo com a média nacional.
6: Bacana, Nelson Paulo, bem-vindo à bancada.
8: Muito obrigado, Amarildo Monteiro. Uma ótima noite de terça-feira para todo mundo. Olha, a nível nacional, o destaque continua sendo o banqueiro Vorcaro. Agora descobriram que ele reinventou a propina. É uma forma de lavar dinheiro e de agradar, né? Muitas pessoas no propinoduto do Brasil, que cada vez cresce mais. Estamos ouvindo aí o relatório da CPI dos vereadores de Joaçaba. Eu não sei se passou desapercebido, mas eu senti que existe mais gente envolvida, e daqui um pouquinho eu explico por que esse meu pensamento. Vamos falar também sobre os problemas do trânsito, né? Hoje com o comandante da Polícia Militar,
6: Major Garcês.
8: Major Garcês, que está aqui desde 2011, eu achei que ele fosse novo na cidade, então ele conhece todos os problemas que a comunidade está reivindicando uma solução, né?
6: O áudio geral está a cargo de Dalcio Martins. Vamos juntos a partir de agora em mais um Rádio Contato.
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6: Quando a gente fala de sol, a gente fala de sol, não é verdade? Mas sol da meia-noite, você já ouviu falar? Pois é, lá no extremo norte do Alasca, o sol só vai se pôr em 2 de agosto, daqui a exatos 3 meses. Até lá mesmo que algum dos quase 5 mil moradores da cidade decida dormir só às 4 horas da manhã, vai precisar fechar muito bem as cortinas se quiser descansar no escuro. Esse fenômeno anual, na claridade constante, apelidado de sol da meia-noite, começou no último domingo e vai durar 84 dias, quando o pôr do sol, portanto, finalmente vai dar o ar da sua graça no Alasca.
7: Olha só que interessante isso. Em contrapartida, também tem a questão, as questões lá na Europa, né? Alguns países muito frios, e até tem um grande índice das pessoas acabam ficando depressivas, porque muito tempo passa e elas não vêem o sol, né?
8: Alguns meses, é o inverso do que está acontecendo agora, né?
7: É. Então, tem os dois lados da moeda, né?
8: Eu acho que nós vivemos na melhor parte do mundo, né? As quatro estações, o clima aqui é muito agradável. De vez em quando é muito quente, muito frio, mas na média, durante o ano, a gente tem uma vida normal, né? Dá para dormir, dá para descansar, dá para trabalhar. Não troco esse lugar aqui por nenhum outro do mundo, com certeza.
7: É bom, né? Marildo, já foi abordado durante essa semana a questão ali da marca IP, o pessoal está também aproveitando para politizar este assunto, mas a mãe de um bebê internado aqui no estado desmentiu uma reportagem que associava o caso à contaminação por produtos da marca IP. Segundo a senhora Edilaine Cristina Pereira de Lima, de Balneário Piçarras, a bactéria foi contraída pelo filho dentro do hospital ainda em fevereiro, sem relação com os detergentes investigados pela Anvisa. A declaração foi feita após uma reportagem regional ligar a internação do recém-nascido ao recolhimento de lotes da marca determinados pela Anvisa, após a identificação da bactéria em produtos fabricados em São Paulo. Então, é ação e desdobramentos.
8: Vamos colocar o Major Garcês já no bate-papo?
6: Vamos lá, ele já está com a gente aqui.
8: Major Jossabencer Valense, né? Desde 2011. Você vem da onde? Qual é a tua cidade original?
0: Boa noite a todos os ouvintes. Então, eu sou nascido em Rio Negro, no Paraná. É, divisa com Mafra ali, né? Estava conversando com o Amarildo e que, embora as origens, meus pais gaúchos, e eu nasci no Paraná e 30 anos já servindo a Polícia Militar em Santa Catarina.
8: Já trabalhou em rádio, não? Com esse vozeirão aí, não seria surpresa se você já tivesse sido radialista, né?
0: Não, não tive essa oportunidade.
8: Maravilha. Garcês, podemos te chamar de Garcês?
0: Com certeza.
8: Um nome de impacto até. Você foi convidado para vir aqui para, né, para a gente bater um papo. Você está assumindo o comando aqui da Polícia Militar de Ervaldo Oeste. Ela é uma regional, como que vocês... Eu tenho uma dificuldade, né, de identificar patentes, né? Qual é o tamanho da regional do teu comando? Vai até Caçador? Qual é a tua região?
0: Não, a região do 26º Batalhão, ela envolve 22 municípios. Vamos pegar aqui de Ibicaré, 13 Tilhas, Água Doce, aí indo lá para Vargem Bonita, Catanduvas, Jaborá, Piratuba, Ipira, Campos Novos, Vargem, Brunópolis, né? Seriam esses os limítrofes aí. Aí tem os outros municípios do meio aí, né? Luzerner, Valvelho, Lacerdópolis, Ouro. São 22 municípios.
8: Eu falei Caçador, lá já existe um outro comando.
0: Caçador.
8: Videira também, não?
0: Exato. Caçador tem o 15º Batalhão, subordinado também ao 10º Comando Regional. Daí sim, o 10º Comando Regional pega a área de Caçador, pega Videira, né? Aí são 35 municípios.
8: Que décimo
0: comandado aqui pelo.
8: Funciona também.
0: Funciona aqui em Joaçaba. Comandado pelo Coronel Raul Assunção.
7: O Major Garcês, então, desde 1996 na corporação da Polícia Militar. Esse chamado para o comando aqui do 26º Batalhão já era aguardado? Veio para brindar esses 30 anos de corporação ou foi algo mesmo repentino?
0: Sim, quando a gente entra, eu ingressei na Polícia Militar como soldado. Então, Fiquei durante um bom período atuando como soldado lá no município de Joinville. E durante esse inteirinho eu acabei fazendo a faculdade de Direito, né, visando, sim, o crescimento dentro da carreira. E aí, com isso, após um período lá, obtive êxito no concurso de formação de oficiais, em 2009, quando ingressei na Academia da Polícia Militar, fiz 2 anos de CFO, né, curso de formação de oficiais. O curso de formação de oficiais, ele prepara os oficiais para serem realmente comandantes, né, serem gestores, serem comandantes de unidades. E aí a gente vem buscando sempre atingir o ápice da carreira, né, que é o ser tenente-coronel, ser coronel, comandar um batalhão e, ao final, até comandar uma região policial militar, né, como essa que eu falei, que é o 10º Comando Regional. Então, o fato de ter chegado até aqui, a gente esperava, sim, a possibilidade de estar comandando o batalhão.
8: Maravilha. Na sua linha de trabalho, você vai implantar um sistema diferente? A população vai sentir alguma coisa diferente? Vai sentir alguma novidade? Ou você vai dar sequência ao que vinha sendo feito?
0: Na verdade, cada comandante tem o seu perfil de trabalho, né? Cada um tem a sua forma de trabalhar, tem a sua forma de gerir aquilo que tem sobre seu comando. Vale salientar aqui que mudou apenas a figura do comandante, né? Então, o efetivo é o mesmo, as viaturas são as mesmas, né? Mas a gente tem, sim, por obrigação, dar sequência ao trabalho realizado pelo meu amigo, tenente-coronel, agora coronel Ronaldo, né? O coronel Ronaldo trabalhou aí os últimos 3 anos à frente do 26º Batalhão, e julgo eu vinha fazendo um excelente trabalho também, e que muitas coisas a gente tem que dar sequência ao trabalho que já vinha sendo desenvolvido pelos policiais ali, né? Vários programas institucionais que são aplicados aí, como o PROERD, como a Rede Catarina, como a Rede Rural de Segurança. Então, tudo aquilo que tiver dentro daquilo que já vem pré-programado, a gente vai dar continuidade. É lógico que haverá algumas mudanças, algumas implementações, mas muitas decorrentes, inclusive, da demanda, né? A Polícia Militar, ela trabalha também em razão das demandas. Um exemplo, estão acontecendo vários crimes de furto. Nós vamos direcionar as nossas ações, principalmente, para reduzir os crimes de furto. Né? A nossa missão precípua, estabelecida na Constituição Federal, é a preservação da ordem pública. E nesse sentido, nós, a partir do momento que há a quebra da ordem, como a gente fala, o que é a quebra da ordem? Qualquer fato que possa estar perturbando a sociedade. Então, aconteceram há uns tempos atrás alguns furtos. Nós intensificamos o 26º Batalhão, sob o comando ainda do tenente-coronel Ronaldo. Intensificou ações até prender os autores daqueles furtos, né? Aí aquele ciclo já diminui. Hoje nós estamos com uma demanda voltada principalmente aí para barulho, né? Perturbação do trabalho, cego alheios, para as motos barulhentas, né? Como está sendo falado aí. Moção de apelo realizada pela Câmara de Vereadores e tal. Então, o que nós fizemos? Vamos desenvolver um trabalho voltado para restabelecer a ordem no sentido de diminuir esse tipo de ação aí dos baderneiros, digamos assim.
8: Antes da gente entrar especificamente em assunto por assunto, a sua análise sobre a situação da nossa região aqui. É uma região tranquila? É uma região de pequenos crimes? Ou existe alguma coisa que a comunidade, de repente, não saiba, e há preocupação por parte da Polícia Militar, né, de que nós deveremos ter alguns problemas maiores daqui para frente?
0: Nesse momento, nós podemos dizer, assim, que nós vivemos numa região tranquila, né? Os nossos índices, nós temos através de um sistema, uma análise lá de todos os índices criminais. E observando nossos índices e comparando eles com outros lugares do estado, nós podemos dizer que vivemos numa região tranquila, uma região de povo ordeiro, trabalhador e, consequentemente, aí, com índices reduzidos de ocorrências, né? Então, podemos dizer assim que moramos numa região tranquila.
6: Major Garcias, a gente sabe que algumas implementações da Polícia Militar, algumas ações de efetividade de que a polícia pratica no dia a dia. Um deles é a rede de vizinhos, né? Como é que está esses programas da Polícia Militar, que poucos são falados, mas são de grande relevância?
0: Temos redes de vizinhos ainda em funcionamento, né? Inclusive na área do batalhão sendo implementadas. Isso demanda a necessidade da comunidade, que demonstra o interesse, reunir através de um líder, né? De uma pessoa, dizer, ó, nós queremos uma rede de vizinhos lá no nosso bairro. Então, essa pessoa vai verificar junto à sua comunidade, vai ser o elo entre a Polícia Militar e a comunidade, né? E aí ela vem até o batalhão, procura o batalhão, e através disso a gente vai lá, marca uma reunião, vai passar todos os trâmites necessários para que seja implantada uma rede de vizinhos. Então, nesse sentido, nós temos algumas em andamento aqui nos municípios sede, né? Erval, Joaçaba. Assim como temos acompanhado aí que o Major Vilmar, o comandante da companhia lá em Capinzal, também tem implementado redes de vizinhos lá naqueles municípios. Então, a minha missão é olhar para os 22 municípios. Eu não posso olhar apenas para Erval Joaçaba, né? Então, as redes de vizinhos estão em funcionamento, em pleno funcionamento.
10: Existe um pensamento por parte da comunidade que a Polícia Militar mudou bastante o seu comportamento, né? Se tornou menos presente no centro da cidade, nos bairros, nos últimos anos. Tem uma explicação para isso? Falta gente? Houve uma mudança de comportamento da PM?
0: Perfeito. Não houve mudança de comportamento da Polícia Militar. Nós trabalhamos ainda com a Polícia Comunitária, né, a polícia próximo à sociedade, junto à sociedade, porém, hoje nós temos uma limitação um pouco na questão de efetivos, né? Se comparado o tempo que eu ingressei na Polícia Militar, há 30 anos atrás, hoje nós temos um efetivo significativamente menor do que 30 anos atrás, né? Então, isso acaba fazendo com que os gestores da unidade, né, os batalhões e tudo mais, acabem tendo que direcionar suas ações principalmente para aquelas situações como atendimento de ocorrências, as viaturas. Por isso, hoje, muito acontece a questão de a gente ver a viatura passando, né, indo atender ocorrência, e eu sei que há essa carência da população. Porém, nesse sentido, a gente tem uma boa notícia, né? Foi lançado aí o concurso para policiais temporários, e eles, então, estão sobre a fase de processo seletivo ainda, e logo em seguida, mês que vem, deve haver a inclusão desses policiais temporários. Consequentemente, alguns estarão designados aqui na nossa área, né? Vai ter um curso de formação aqui no 26º Batalhão, e então, tão logo eles estarem formados, essa carência aí da população do policial, ostensivamente, trabalhando a pé, até porque eles têm algumas restrições, né, no serviço a ser prestado. Então, essa carência vai ser suprida. Então, nós teremos aí em breve
10: esse restabelecimento. Qual é o tamanho da carência, né, e em quanto tempo nós deveremos ter essa solução? Quantos policiais faltaria para ter um número satisfatório aqui no nosso batalhão?
0: Não teria, assim, um número certo de quantos policiais faltaria, né? Eu acredito que com esse número que vai ingressar, né, nesse concurso de policiais temporários, nós já vamos ver um incremento aí, uma diferença no policiamento. Principalmente o policiamento ostensivo aí, né, o policiamento em eventos e tal, que eles vão estar aptos a trabalhar. Então, com esse número aí, já vai ser notória a presença maior da Polícia Militar e o aumento da sensação de segurança.
6: Bacana, nós estamos conversando com o Major Garcias, Major PM, nosso convidado de hoje. Hora da gente valorizar os anunciantes da Catarinense e da Antena 100. Daqui a pouquinho tem muito mais para você.
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6: Estamos de volta, 18 horas 22 minutos, são as notícias e as informações. Diga, Nelson Paulo.
10: Antes de voltar com o Major, eu gostaria de comentar rapidamente sobre a CPI da Câmara de Vereadores de Joaçaba, que está levantando números surpreendentes. No início, até quando, acho que foi o Caluzei que me perguntou o que, que eu achava, eu falei que eu achava válido, né? Não acreditando até que fosse esta CPI tão profundo como foram as investigações. É, de um valor inicial de R$1 milhão de reais, já está em R$4,2 milhões. E hoje de meio-dia, na entrevista do vereador
7: Diego Bairros,
10: me ficou assim uma impressão de que tem mais gente envolvida. Não propriamente da prefeitura, mas ele deixou no ar uma pergunta, uma colocação: como que o acusado, né, o desviador do dinheiro aí, conseguiu senhas de pessoas no banco que não era dele. Para a gente conseguir uma senha no banco, tu tem que ir lá presencialmente, você tem que assinar, tu tem que confirmar, tu tem que fazer. É uma burocracia. E como que um funcionário da prefeitura consegue senha para o prefeito? Foram os dois prefeitos, me parece, que ele usou senha dos dois prefeitos, do ex-prefeito Bigode e agora também do...
7: Do vice Sartori.
10: E como que ele conseguiu essa senha no banco em nome de dois prefeitos? Teríamos funcionários de banco envolvidos nessa ação? Funcionários da prefeitura, colegas, me parece que isso já estaria praticamente descartado. Mas eu não sei, essa investigação precisa seguir. Parabéns aos vereadores, à Polícia Civil, o Ministério Público precisa avançar, o próprio Tribunal de Contas do Estado com certeza vai avançar, porque isso daqui a um pouquinho apenas se pegou um barbante, né, da rede toda, que não deve ter muita gente também, porque esse tipo de coisa vai ficar meio restrito, mas me chamou a atenção essa possibilidade de ter gente fora da prefeitura envolvido em função dele ter conseguido, pelo que foi falado hoje pelo vereador, senha de cartão e tal, para mexer no sistema de dois prefeitos.
7: Senhas de acesso.
10: Senhas de acesso dos dois prefeitos.
6: Muito bem, voltamos com o Major Garcês, nosso entrevistado de hoje aqui no Rádio Contato. Major, a participação da comunidade ajuda no combate à criminalidade? De que forma a população pode colaborar com a segurança, na sua visão?
0: Amarildo, a própria Constituição Federal, ela estabelece que, no artigo 144, que a segurança pública é um direito e responsabilidade de todos. Então, com certeza, a população, ela tem uma participação amplamente necessária para que os casos que envolvem a segurança pública possam ser resolvidos, possam ser prevenidos, né? Então, muitas vezes nós ficamos até chateados com situações, por exemplo, tem situação de furtos, às vezes dependendo da situação, e ninguém viu. Ninguém vê nada, ninguém vê, né? Não, ninguém tem uma pista, ninguém tem um veículo. Meio um pouco complicado isso. Se tivesse, né, as pessoas, se talvez ficassem um pouquinho mais atentas, um pouquinho às coisas que acontecem ao seu redor, né?
10: Ajudar, e eu não digo assim, colaborar, né?
0: Eu acho que isso aí com certeza iria contribuir para... Às vezes a gente demora para chegar na autoria de um crime, de uma situação. Eu digo a gente, Polícia Militar, Polícia Civil, principalmente, que é a polícia investigativa, né? Porque em razão da dificuldade de provas, em razão da dificuldade de encontrar uma testemunha, justamente por isso, porque ninguém presenciou, ninguém viu nada. Eu digo assim, ó, situações como no interior, um furto de um transformador num poste, onde você tem que encostar o seu veículo, você tem que tirar uma escada do veículo, encostar no poste, né? Ninguém vê nada. Então, isso
10: tem
0: aí acaba sendo...
10: Tem o número da Polícia Militar também, que serve como denúncia anônima?
0: 190.
10: É o 190.
0: Para tudo, a Polícia Militar, ela trabalha através do 190.
10: E a pessoa não precisa se identificar?
0: Não precisa se identificar, não. A pessoa que simplesmente vai fazer uma denúncia, ela não precisa se identificar. Além disso, temos o site da ouvidoria, né? Tem uma ouvidoria dentro lá do site da Polícia Militar. Então, também é possível fazer qualquer denúncia, qualquer situação, que elas serão devidamente apuradas.
10: Vamos objetivar agora algumas perguntas diretas, né? Que representa a reclamação da população, a grande preocupação, excesso de velocidade de veículos, barulho, né? Eu não sei se o senhor pretende falar abertamente ou vai haver aí alguma ação surpresa para não atrapalhar o trabalho da polícia, a gente respeita também. Mas o senhor pode responder o que será feito para eliminar, por exemplo, a ação desses proprietários de motos que exageram do barulho e trazem uma certa frustração da população que não entende como que eles conseguem fazer um barulho tão alto e a polícia não agir.
0: Perfeito. Esse assunto vem exatamente ao encontro daquilo que estamos falando. Nós elaboramos um plano de trabalho, né, em razão da demanda, como falei, em razão da demanda solicitada, nós elaboramos um plano de trabalho, o qual vai contar, sim, Amarildo, com o auxílio de toda a população, inclusive com a imprensa, né, contamos muito com o auxílio da imprensa. Já fizemos uma reunião hoje à tarde com o CDL, vamos fazer reuniões com os proprietários dos estabelecimentos que fornecem alimentos, que fazem teleentrega, né? Que trabalham com a teleentrega. Porque naquele sentido ali de que é responsabilidade de todos, então nós vamos tentar fazer o quê? Um trabalho em conjunto, né? E justamente não vai ter segredo, porque o nosso objetivo não é arrecadar, o nosso objetivo não é fazer com que as pessoas sejam multadas, né? Não, o nosso objetivo é manter a ordem. Fazer com que essas pessoas, esses motoqueiros aí, eu não vou nem dizer motociclistas, né? Motoqueiros que andam badernando aí, que eles se comportem no trânsito, né? Que sejam cidadãos normais e que andem aí preservando a vida deles e a vida de terceiros. Preservando o sossego das pessoas que querem descansar, né? Não importa. E muitas vezes é lamentável, assim, a gente aborda a pessoa ali que está conduzindo uma moto dessa. Eu estou trabalhando. Tudo bem, o fato de você estar trabalhando não te dá o direito de infringir o direito ao descanso de outras pessoas.
10: E
0: né?
10: Nem na velocidade também.
0: Exatamente.
10: Né?
0: Então,
10: mas também não se limita somente aos entregadores, né?
0: Não estamos falando apenas de entregadores, né? Mas nós temos visto, e infelizmente, situação como essa, né? Pessoas ali que estão trabalhando e para ganhar um dinheirinho extra, né? Para ter, muitas vezes, às vezes é a renda da família.

0: da empresa, porque se o motoqueiro está trabalhando para ele se acidentar, ele vai ter problemas.
1: Também.
0: Né?
1: Sim.
0: Em função
1: sim.
0: Do...
1: Sim. Mas o nosso objetivo, então, nesse sentido é orientar primeiramente, né? Então, fizemos a reunião com o CDL, vamos fazer a reunião com os proprietários de estabelecimentos e num terceiro momento nós vamos convidar, e aí entra principalmente a participação da imprensa de divulgar a nossa reunião, nossa necessidade de fazer essa reunião também com os motoqueiros.
0: O excesso de
1: velocidade. E aí nós vamos orientar todos eles, todos os pontos que são necessários e que nós então passaremos a fiscalizar.
0: Nosso tempo está esgotando,
1: certo.
0: Major. Eu gostaria de saber, o excesso de velocidade também vai ter uma atenção do seu comando?
1: Sim. Nós estaremos dentro da possibilidade aí, nós temos várias frentes, né? Então, nós temos, não trabalhamos apenas com isso, né? Trabalhamos com, temos, como eu falei, preservar a ordem pública. E isso estabelece todas as áreas aí, temos os programas institucionais, temos as ocorrências no geral ali, os crimes de furto, roubo, perturbação, violência doméstica, todos mais. Então, nós temos que também trabalhar nesse sentido. Mas... dentro das possibilidades, o que a gente quer? Restabelecer a ordem no trânsito, né? Então, os próprios motoristas, motoqueiros aí, precisam nos ajudar, né? Se eles não ajudar, a fiscalização vai ser cada vez mais intensa. E aí eu digo para vocês, se formos fiscalizar todos os pontos necessários ali para ser um entregador, vai sobrar poucos.
2: Major Garcia.
1: Vão sobrar poucos.
2: Ah, sobrar poucos.
0: Estamos à disposição, né, Major?
2: Agradecemos a gentileza do senhor aí, disposição na Rádio Catarinense.
1: Eu que agradeço a oportunidade e coloco as portas do quartel estão sempre abertas. Quem tiver qualquer dúvida, qualquer denúncia, qualquer, né, a participação da sociedade para nós é muito importante.
0: E a Rádio Catarinense, Major, quer também participar desse momento? Alguma necessidade que o senhor sentir que nós podemos ajudar com divulgação, com campanhas, conta com a gente.
1: Com certeza, os senhores são formadores de opinião, os senhores fazem com que a população seja realmente afetada aí com todos os comentários, né? Então a gente conta com o apoio da imprensa, amplamente divulgando aí o nosso trabalho e também as nossas orientações aí para a população, né? Então, nesse sentido, vamos fazer um trabalho aí para tentar restabelecer, fazer com que o trânsito de Joaçaba, Erval aí, principalmente, né, nos nossos municípios aí, que é a demanda principal, volte a ter a tranquilidade, visando, sim, preservar a ordem e proteger a vida. Esse é o lema da Polícia Militar. Muito obrigado.
2: Essa foi uma conversa bacana, ao vivo, com o comandante do 26º Batalhão de Polícia Militar, com base em Erval do Oeste, o Major Cleverson Tolfo Garcês, nome de guerra Garcês, aqui na Catarinense. Seja sempre bem-vindo. A gente volta já.
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7: Estamos de volta, 18h40. Daqui a pouco teremos no Rádio Contato, programa da Prefeitura Municipal de Ervaldo Oeste. Olha, Ricardo, você falou pouco hoje, meu amigo. Diga
8: pois
7: lá.
8: É. Ô, Amarildo, deixa eu contar pra você que Santa Catarina tem atraído cada vez mais trabalhadores de outros estados, né? E um pouquinho, isso se reforça devido à renda aqui do catarinense, que vem subindo. Santa Catarina tem uma média mensal de 15,8% maior que a média nacional, segundo dados divulgados pelo IBGE. O rendimento dos catarinenses subiu de 3.587 em 2024 para 3.900 no ano passado. Com isso, o estado registra a quarta maior média salarial do país, atrás apenas do Distrito Federal, São Paulo e Rio de Janeiro. A média nacional, para o ouvinte ter uma noção, é de R$ 3.367. O crescimento da renda acompanha um bom momento da economia aqui no estado e o mercado de trabalho aquecido. Em 2026, aqui em Santa Catarina já abriu mais de 59 mil vagas formais de emprego, segundo o Caged, e mantém a menor taxa de desemprego do Brasil.
7: Muito bem.
9: Olha, eu estava hoje lendo a matéria no DC, do NSC. Joaçaba, saiu mais um índice agora da Firjan, né, que é um escritório, uma atividade de desenvolvimento voltado para pesquisar o desenvolvimento regional. E o título me chamou muito a atenção. Oásis do emprego. Como cidade de Santa Catarina superou gigantes e virou a número um do país em renda. A matéria do DC está classificando Joaçaba como a 49ª posição entre os mais de 5.500 municípios em desenvolvimento geral no Brasil. Segunda colocação em Santa Catarina. O principal destaque desse levantamento está no eixo emprego e renda, né? Onde nós ficamos com a nota máxima. Isso aqui foi um levantamento de 2023. E demora para eles fazerem, né, o tabular, etc. e tal. As coisas nem sempre saem rapidinho. Mas números de 2023 já indicavam Joaçaba do 49º lugar no Brasil, dos 5.500 e poucos municípios, e segundo lugar no estado. Saúde, infraestrutura escolar, infraestrutura de saúde, um dos maiores índices de médicos por habitante. É claro que essa pesquisa, esses números são tabulados com base numa cidade com 33 mil habitantes, o que ajuda muito a ter uma classificação melhor do que a realidade, mas é um indicativo que nós estamos bem perto de outros milhares de municípios. Por exemplo, tem X médicos para 33 mil habitantes. Isso bota o índice

0: lá em cima, mas esses X médicos atendem uma população de 100 mil habitantes, população regional. Então isso aqui ajuda um pouco, mas é mais um índice favorável a Joaçaba, principalmente nessa questão aí de emprego e renda, né? Porque a gente sabe que realmente tem um padrão de renda boa aqui em Joaçaba, né?
1: A gente valoriza os nossos anunciantes a partir de agora e em instantes voltaremos com mais notícias e informações e o programa da Câmara, da Prefeitura de Ervaldo Oeste com o prefeito Ronaldo da Rosa, nosso convidado de bancada hoje.
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1: Estamos de volta. Hora da resenha do esporte breve, né? Para falarmos sobre alguma coisa que acontece no meio de semana hoje. Teremos Sul-Americana e também Libertadores da América no meio de semana para os times brasileiros, né, Orley Ricardo?
13: Exatamente.
0: Copa do Brasil hoje, né?
13: É, tem Copa do Brasil e eu quero falar aqui do esporte local. Afinal, amanhã nós teremos jogo do Joaçaba Futsal, que enfrenta a equipe que está acima do Joaçaba na Série Prata do Catarinense, que é o ADAF Saudades. O Joaçaba tem alguns jogos ainda para cumprir pelo estadual, está na quarta colocação e enfrenta o ADAF, que está em terceiro. Lembrando que o Joaçaba caiu esse ano para a Série Prata e claro que a prioridade é subir para a elite do Catarinense também.
1: É verdade, só quero fazer uma correção. Falei Sul-Americana e Libertadores, não. É semana de Copa do Brasil, meio de semana para os brasileiros.
0: Internacional joga daqui a pouquinho com transmissão da Rádio Catarinense, uma moleza, né?
1: Atletique Clube.
0: Atletique, ganhou de 2-1 lá, agora pode empatar.
13: Em Florianópolis.
0: Não chegou a ser lá no campo deles que eles trouxeram o jogo para Florianópolis.
1: Uhum.
0: Agora, tem tudo também para ser a grande zebra da semana, né? Não que eu vá secar.
1: Mas Copa do Brasil é isso, né? Copa do Brasil.
13: Às vezes tem uns asas da Arapiraca que aparece.
0: Um azerinho, daí depois ganha nos pênaltis.
13: Um globo no próprio Internacional.
1: Lembra disso?
13: Recente também.
0: Tem. Olha, pra quem tá de olho na Copa do Mundo, começa daqui um mês, né?
1: Dia 11.
0: Dia 29 dias ainda nos separam da Copa do Brasil. E uma coisa que eu observei, eu tenho uma preocupação sempre porque tem países, né, sede, que acaba tendo assim um fuso horário muito diferente do nosso e impossibilita a população de assistir aos jogos, né? Ou dificulta, não impossibilita, mas dificulta muito. E essa vai ser boa, cara. O Brasil vai jogar a primeira partida contra o Marrocos às 19h, depois a segunda partida contra o Haiti às 21h30, depois contra a Escócia às 19h. Então as rodadas vão ser à noite, em horário praticamente brasileiro, né?
13: Embora uma das Copas que eu tenho uma lembrança afetiva das melhores é da Copa da Coreia e Japão, que jogos às vezes eram às 3h, eu tava ligado lá para assistir os jogos. Lembra disso também, prefeito? Era bom tempo, né? Só que agora a gente vai acompanhar aí com um fuso mais adequado ao nosso daqui.
1: É verdade, lembrando que a Copa do Mundo vai acontecer no Canadá, no México e nos Estados Unidos. Né? Então, os fusos horários têm uma alternância dentro dos três países.
0: E tem aquela pendência, o Irã vai disputar ou não vai?
1: Vai, né? Pelo que a FIFA disse, não teria problema nenhum.
0: Eu acho que ainda depende do que vai acontecer na guerra daqui para frente também.
1: De repente o Trump diz, eles podem jogar, mas libera o Estreito de Hormuz, né?
13: Eu queria fazer uma negociação.
1: Negociação aí. Muito bem.
0: Está bem, rapaz, porque tá ruim o meu Grêmio. Levou um show de bola do Flamengo, mas acho que tá no caminho certo, né? A defesa até que tá jogando bem, o time meio de campo, mas tem muita gente fora ali, né? O Vila Sante tá fora, o Arthur tá fora. Esses dois só no meio de campo seria um jogo bem diferente contra o Flamengo, por exemplo.
13: O Arthur é diferenciado.
0: Um totó de bola, rapaz. O Grêmio não viu a bola.
1: Foi impressionante.
13: Parece que aceitou o resultado ainda, né? Não brigou até o final.
0: E eu tava vendo aí, o Botafogo tá lascado, rapaz. Para os botafoguenses aí tem um futuro meio imprevisível, né?
1: Pagar uma grana
0: sem pagar. Acho que é 600 milhões que tem que pagar para não ser cortado mais uma vez de contratações. Vai acabar jogando com os juvenis daqui um pouquinho.
1: 150 milhões tem que pagar num prazo aí para não perder pontos no Campeonato Brasileiro.
0: Ah, tá sujeito a perder 6 pontos.
1: No Brasileirão.
0: E aí vai para a segunda divisão ano que vem.
1: Tenho dúvida disso.
0: Mas é o futebol, cara, é muita grana. Os caras gastam demais, pagam demais, fazem loucura demais. Não é só Botafogo. A maioria dos clubes, fora Palmeiras e Flamengo.
1: Flamengo, que tem café no bolo.
0: O resto está endividado. O Grêmio está endividado, o Internacional está endividado.
1: Cruzeiro, Atlético, nossa.
13: É isso aí, a pré-lista,
0: tem
13: né?
0: Tem que baixar a bolinha. No meu ponto de vista, devia haver uma limitação de investimento no futebol. Não é possível que dois clubes aí, daqui a um pouquinho, vão manter a hegemonia no título nacional por décadas.
1: E em termos sul-americanos também, né?
0: E aí perde a graça, os outros jogam para
13: cumprir tabela.
0: Para não cair, para estar na Sul-Americana, para estar na Libertadores, mas sem perspectiva de colocar a taça na prateleira. Parabéns, vocês colocaram uma tacinha semana passada, né?
1: Taça é taça, né, amigo?
13: Ó, Marido, só deixa eu te falar aqui que da pré-lista da seleção que saiu ontem, né, com os 54 nomes, um deles é o goleiro Bento. até hoje eu não sei explicar por que o Bento sempre está na lista do Ancelotti, mas enfim, hoje
0: ele falhou. O Everton do Grêmio está pegando, salvou o Grêmio contra o Fluminense de novo, contra o Flamengo.
13: Contra o Flamengo, e esse Bento hoje impediu o título do Al-Nassr, mas ele é goleiro do Al-Nassr.
0: Ele falhou.
13: Um frangaço. Espero que o Ancelotti esteja vendo.
1: Repense. Vamos a partir de agora falar então de Ervaldo Oeste, do bem, das coisas que andam acontecendo por lá. Na bancada com a gente, o prefeito Ronaldo da Rosa é o nosso convidado. Seja bem-vindo, prefeito. Boa noite ao senhor.
9: Boa noite, Amarildo. Boa noite, Nelson. Boa noite, Orly. Boa noite a todas as pessoas que ouvem esse programa. É uma satisfação para a gente estar aqui conversando com vocês.
13: Prefeito Ronaldo, acho que uma das boas notícias que nós tivemos dos últimos dias foi aquela obra de macrodenagem lá em Ervaldo Oeste, o problema das enxurradas. Então, isso faz criar um alento para a população local.
9: Sem dúvida, essa é uma das obras prioritárias que nosso município tem há tantos anos e precisam ser encaradas e resolvidas. Nós temos já licitando aí nos próximos dias a frente da BRF, que existe um acúmulo de água importante, existe um problema importante aí na Santa Catarina, no início aqui do entroncamento da Nereu Ramos com a farmácia, que tem ali a padaria, né? A Santos do Monte, no caso, e principalmente a Rua Carlos Gomes e a Rua Santa Catarina em si. A Santa Catarina abre a licitação agora dia 27 e a Carlos Gomes a gente já conseguiu, através da deputada Giovânia de Sá e do governador Jorginho Melo, mais R$1 milhão para a gente também resolver o problema da Carlos Gomes. Então, temos também outras ações, somando tudo, dá em torno de R$4 milhões que a gente vai investir em macrodrenagem para resolver um problema que se arrasta há muitos e muitos anos e tem ocasionado problema e prejuízo para a nossa população.
13: Já foi comentado até inclusive nesse programa, até pelos colegas aqui de bancada, que essas obras, vamos dizer assim, no subsolo, né? As obras que não aparecem não dão votos, mas essa daí é vital, não tem como não deixar de fora.
9: Tem que fazer, não foi feito, acredito eu, por causa disso, né? São obras que não aparecem, mas eu vou fazer. Já tem uma boa parte dos recursos garantido para a drenagem da Santa Catarina e para a drenagem da Carlos Gomes. Já tenho R$2.400.000 garantido na conta para a gente fazer essas obras, tá? Então eu vou fazer elas, mesmo que ela fique embaixo, para nós resolver esse problema.
13: Em contrapartida, nós temos uma obra que essa vai aparecer bastante. A população vai ter contato com ela diariamente, que é a obra da praça. A que pé está, prefeito?
9: Olha, a obra da praça, nós entregamos o projeto em novembro, recebemos os parabéns aí por ser um projeto extremamente bem elaborado. Porém, aí começaram as diligências e as dúvidas e as coisas estão sendo sanada. Hoje veio mais uma pequena diligência, a gente acredita que amanhã aprove para licitar a obra da praça, né? Está tudo garantido, está tudo certo, porém desde novembro que a gente está mandando documentos para lá, inclusive são pequenas coisas que os técnicos têm nos pedido, né? O governador, a semana passada, chamou todos os prefeitos lá para a gente levar as demandas para agilizar o máximo possível, e é importante parabenizar essa visão do nosso governador, né? De agilizar e querer pagar, mas a praça, creio eu, que amanhã... Era para hoje, talvez amanhã venha a liberação.
0: Quais serão as mudanças na praça, prefeito?
9: Nós vamos revitalizá-la toda, né? Não vai ficar nada ali, nem a Asa Delta, nem o palco, só a estação ferroviária, que a gente vai, inclusive, restaurar alguns pontos para dar originalidade. Porque hoje temos um piso lá de madeira e temos embaixo desse piso de madeira um piso de pedra de 100 anos. A gente vai tirar a madeira e restaurar aquele piso de pedra histórico. Temos janelas e pedaços de forro de PVC. A gente vai tirar e colocar o forro original ou semelhante ao original, obviamente, né? Mas nós vamos restaurar e dar originalidade para aquela estação. Mas vai ficar só mesmo a estação e as árvores. O resto a gente vai mudar tudo.
13: Outras obras no cronograma que serão licitadas, tem alguma agenda já aí do prefeito que possa...
9: Temos sim. A Rua Santa Catarina abre a licitação dia 27. O Distrito Industrial era para ser dia 6, mas a gente postergou essa licitação porque, em virtude dos aumentos de matéria-prima, teve um reajuste de 35%. A gente teve que cancelar e reequilibrar o orçamento. Mas também deve sair. Também já está em tramitação no banco o asfalto Sede Belém. Também temos para receber já a infraestrutura do conjunto habitacional, mais as casas também do conjunto habitacional. Então temos aí muita obra. A gente está torcendo para que todas elas saiam antes da eleição, mas são obras que já estão garantidas pelo nosso governador. Então, se alguma delas, porventura, não sair antes da eleição, está dentro do meu mandato. Eu peço para a população que me dê até o final do mandato para a gente executá-las, né? É, nós estamos aí 1 ano e 4 meses e são obras que já estão garantidas com projetos aprovados praticamente. É, e vão sair do papel com certeza, se não todas antes da eleição, algumas antes e algumas depois.
13: Sobre o próprio conjunto habitacional, tem já o número de famílias definido? Ainda há tempo para as famílias interessadas? Como é que está esse processo?
9: Não, são 29 famílias e elas serão contempladas de acordo com os cadastros do ano passado. Então não vai, para não haver aquela corrida maluca ali de pessoas se inscrevendo, né, para ter direito a uma casa. Então os cadastros que existem hoje já consolidados no sistema da prefeitura, né, através de critérios sociais, serão beneficiados. Então não vai adiantar ninguém se inscrever, não vai precisar se inscrever, porque já vem definido via sistema e via critérios sociais, repito aqui, quem serão contemplados com essas 30 unidades.
13: Geração de...
0: Orly, antes, sim, de você, antes de você continuar fazendo a pergunta para o prefeito, deixa eu esclarecer aqui, daqui um pouquinho a rádio Antena 100, né, vai retransmitir a Voz do Brasil e nós continuamos aqui com o Rádio Contato. Hoje vamos passar um pouquinho das 7, porque não estaremos transmitindo a Voz do Brasil, o que nos é permitido, né, pelo governo, para a transmissão do campeonato da Copa do Brasil, que daqui um pouquinho o Internacional entra em campo.
14: 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As notícias do governo federal que movimentaram o país no dia de hoje.
15: Olá, uma boa noite.
14: Boa noite para você que nos acompanha em todo o país.
15: Quarta-feira, 12 de maio de 2026.
14: Vamos ao destaque do dia, mais de 11 bilhões de reais no combate ao crime organizado.
15: O governo do Brasil lança plano com foco na desarticulação financeira e operacional de facções criminosas.
14: O presidente Lula destaca a união com estados e municípios para enfrentar a violência e garantir a segurança de todos os brasileiros.
16: O território será devolvido ao povo brasileiro de cada cidade e de cada estado.
15: E ainda, o governo do Brasil zera impostos de importação sobre compras internacionais, a chamada taxas das blusinhas.
14: O imposto vale para importação de produtos de até 50 dólares, cerca de R$250.
15: E você vai ouvir também prevenção e controle aos incêndios florestais.
14: Novos equipamentos foram entregues para reforçar a ação no Cerrado e Pantanal.
15: Um investimento de 150 milhões de reais do Fundo Amazônia, Gabriela Noronha.
17: Os equipamentos entregues vão fortalecer a atuação em áreas de difícil acesso e reduzir o tempo de resposta aos incêndios no Cerrado e Pantanal.
14: Hoje, na apresentação da Voz do Brasil, eu, Luciana Vasconcelos e Nazi Brum.
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14: Para combater o crime do país.
15: O programa Brasil contra o Crime Organizado conta com investimentos e financiamentos que ultrapassam os 11 bilhões de reais.
14: Entre as ações previstas está a asfixia financeira do crime organizado para atingir fluxos ilícitos e lavagem de dinheiro.
18: O programa Brasil contra o Crime Organizado conta com 4 eixos. O primeiro mira a estrutura financeira das organizações criminosas, como, por exemplo, a lavagem de dinheiro. Para isso, o país vai ampliar as forças integradas de combate ao crime organizado, que farão operações interestaduais de alta complexidade, como explicou o secretário nacional de Segurança Pública, Francisco Veloso.
19: O crime organizado, diferente de outros tipos penais, tem um objetivo muito claro. Ele quer ter lucro. Para isso, nós temos as forças integradas de combate ao crime organizado em todos os estados. E nós vamos criar ficos nacionais. Abriremos em São Paulo, no Rio, no Nordeste, no Sul e no Norte.
18: Outro eixo busca melhorar a investigação de homicídios, com fortalecimento das polícias científicas, dos institutos médicos legais e da rede integrada de bancos de perfis genéticos. O último ponto busca desarticular o mercado ilegal que abastece as organizações criminosas, a partir do tráfico de armas, munições, acessórios e explosivos. O programa prevê a criação da Rede Nacional de Enfrentamento do Tráfico de Armas. O ministro da Justiça e Segurança Segurança Pública, Wellington Lima e Silva, ressaltou a importância da participação dos estados e municípios no trabalho conjunto.
19: É fundamental que cada um dos agentes de segurança aqui tome o plano como seu. O programa é do Brasil. O programa não é só do governo federal. O programa é do Brasil e de cada um dos cidadãos para que nós possamos viver sem medo.
18: Presidente Lula destacou a união necessária para combater o crime organizado e disse que o plano vai devolver o Brasil aos brasileiros.
16: O território será devolvido ao povo brasileiro de cada cidade e de cada estado, para que a gente possa dizer ao mundo que muitas vezes o criminoso não é o pobre, não é o negro, não é o desempregado que está num bairro pobre. Muitas vezes o responsável está no andar de cima, engravatado, tomando uísque e zombando da nossa cara.
18: Para colocar o programa Brasil contra o Crime Organizado em prática, o governo prevê mais de R$1 bilhão em recursos diretos já em 2026. São quase 390 milhões para combater o fluxo de dinheiro ilegal, 330 milhões para reforçar presídios, 201 milhões para investigação de homicídios e 145 milhões para enfrentar o tráfico de armas. Além disso, será criada uma linha de crédito de R$10 bilhões para estados e municípios investirem em equipamentos, tecnologia e estrutura para as forças de segurança. Reportagem Márcia Fernandes.
15: E a gente segue falando sobre esse plano lançado hoje, mais especificamente sobre o eixo voltado às políticas penais.
20: Está prevista a criação do Centro Nacional de Inteligência Penal, além da aquisição de equipamentos, realização de operações nacionais e capacitação de servidores.
15: E para falar mais sobre o assunto, temos conosco ao vivo pela internet o secretário nacional de Políticas Penais, André Garcia. Boa noite, secretário.
21: Boa noite, Luciana. Boa noite, Nazi Brum. Boa noite a todos os nossos ouvintes.
15: Secretário, no que se refere às políticas penitenciárias, o que o senhor pode falar para a gente sobre as medidas que serão adotadas e os investimentos que serão feitos, inclusive em presídios estaduais?
21: Bem, o nosso programa, ele teve uma premissa importante, que foi a orientação do presidente Lula e do ministro Wellington César, de também aproveitar o que vinha dando certo, experiências exitosas e programas do governo junto com os estados e o Distrito Federal que já estavam funcionando e que precisavam de certa forma de maior robustez e maior aporte financeiro. Essa premissa, por exemplo, foi a que regeu o eixo 1, que trata de asfixia financeira do crime organizado, e isso teve e que teve como parâmetro a recente Operação Carbono Oculto, uma operação que foi realizada em parceria com a Receita Federal, Polícia Federal e o Estado de São Paulo, e foi muito exitosa porque atingiu fortemente a criminalidade organizada entranhada em instâncias de poder econômico que comumente não são atingidas em operações policiais. A mesma premissa nós usamos no sistema penitenciário, porque nós temos um modelo de excelência que é administrado pelo governo federal, que é o sistema penitenciário federal, seguro, rígido, que permite um controle e monitoramento de diversas lideranças criminosas no nosso país. São 5 unidades, 5 presídios federais, estão espalhados pelo país e são administrados pelo governo federal. E a nossa pretensão é, após identificadas as unidades, os presídios nos estados, que precisavam, porque abrigavam lideranças criminosas locais, precisavam de uma elevação do padrão de segurança, foi exatamente isso. Elevar o padrão de segurança para protocolos, treinamentos, capacitações e, importante, equipamentos de segurança similares ao que nós aplicamos nos presídios federais. E assim, isolar lideranças criminosas e não permitir que essas lideranças impactem na segurança pública do cidadão e da cidadã brasileira.
20: Secretário, uma das estratégias, como o senhor falou, é isolar essas lideranças criminosas. E uma das ideias é interromper a comunicação entre esses detentos. Como que está previsto nesse plano?
21: Bem, há um conjunto de ações que tem esse objetivo. Primeiro, reforçar, robustecer os protocolos de segurança nessas unidades dos estados, treiná-los, que é para aplicação de protocolos rígidos semelhantes ao que são aplicados no sistema penitenciário federal. Não há incidência, para que o nosso ouvinte, também quem está nos vendo aqui pelas redes sociais, não há incidência de celulares nem de objetos ilícitos nas penitenciárias federais. E nós queremos isso em todas as penitenciárias que nós escolhemos como mais sensíveis em todos os estados. Não queremos objetos ilícitos, não queremos celulares e não queremos nenhum tipo de droga ou arma branca ou qualquer outro tipo de artefato que seja utilizado contra os policiais penais, contra a sociedade. E essa foi a premissa, como eu disse, que foi implementada, que está sendo implementada, será implementada com o nosso programa Brasil contra o Crime Organizado. Além do treinamento, nós vamos doar equipamentos que vão elevar o nível de segurança, treinar os policiais e servidores também para a utilização desses equipamentos. Por exemplo, eu posso dizer aqui drones modernos para vigilância, kits de varredura eletrônica que vão permitir levantar onde há aparelhos eletrônicos ligados ou desligados, celulares em presídios, identificar onde estão esses celulares e retirá-los das celas, se for o caso, aparelhos de raio-x, scanner corporais, e também o governo federal, de forma inédita, vai realizar a contratação de bloqueadores de celulares e vai, com essa contratação, disponibilizar para que os estados possam, nas unidades, aplicar essa tecnologia de silenciamento de comunicação. Então, além disso, nós vamos realizar operações programadas, que são operações voltadas para identificar esses equipamentos, esses aparelhos eletrônicos nessas unidades e retirá-las, que são as operações modo avião, que nós denominamos assim. Usamos um equipamento que permite o rastreamento de aparelhos eletrônicos, que são equipamentos nossos aqui da Secretaria Nacional de Políticas Penais e da Polícia Penal Federal, e também a Operação MUTI, que é a operação organizada com os estados para retirada desses celulares e de qualquer outro material ilícito que esteja nas prisões. Ou seja, vamos atuar com inteligência, equipamentos, treinamento e operações policiais intensas, de modo a não permitir que haja comunicação desses presídios, de indivíduos custodiados nesses presídios, para além dos muros das unidades penais.
2: Secretário, como é que vai funcionar esse Centro Nacional de Inteligência Penal? Ele vai ter ações integradas aí com todos os estados?
21: Exato, ele vai nos ajudar, inclusive, na coordenação dessas operações que hoje nós coordenamos aqui diretamente da Secretaria, as operações MUTI e Modo Avião, que são operações nacionais realizadas em diversos estados ao mesmo tempo. Vai congregar também policiais penais das diversas polícias estaduais, vai permitir um maior fluxo de informações, num modelo muito semelhante ao que se chama de Centro de Fusão de Informações, ou nos Estados Unidos conhecido como Fusion Centers, que são centros em que estão todas as agências policiais, no nosso caso, todas as polícias, representantes de todas as polícias penais, inclusive a federal, que vão conviver, trocar informações, coordenar operações e dar um dinamismo maior às ações no ponto de vista nacional.
20: Então tá ótimo, secretário. É uma área muito importante e o governo está de olho nisso, então, né?
21: Exatamente. É uma área fundamental para a segurança pública do cidadão brasileiro, né? É onde tudo começou, porque as organizações criminosas surgiram nos presídios e vão terminar, porque a determinação do governo é essa: controlar e manter esses indivíduos isolados e não permitir que haja comunicação nem influência na vida do cidadão que vive fora dos muros dos presídios.
2: Bom, nós conversamos com André Garcia, secretário nacional de Política Penal. Secretário, muito obrigado pela entrevista à Voz do Brasil.
21: Eu que agradeço a oportunidade, estou aqui sempre à disposição de vocês e dos nossos ouvintes.
3: O período de seca está começando na região central do Brasil.
2: E com ele vem o maior número de ocorrências de incêndios florestais.
3: Viaturas e equipamentos que vão ajudar no combate ao fogo foram entregues hoje pelo governo federal.
2: Os investimentos são do Fundo Amazônia e pela primeira vez serão aplicados nos biomas Cerrado e Pantanal.
22: Caminhões especializados no combate a incêndios florestais, caminhonetes 4x4 equipadas, sopradores e aeronaves remotamente pilotadas. Os equipamentos entregues nesta terça-feira vão fortalecer a atuação em áreas de difícil acesso e reduzir o tempo de resposta aos incêndios no Cerrado e Pantanal. O investimento total de R$150 milhões vem do Fundo Amazônia, administrado pelo Banco Nacional de Desenvolvimento Desenvolvimento Econômico e Social, BNDES. Segundo o ministro da Justiça e Segurança Pública, Wellington César Lima, esse é o maior investimento já realizado pelo governo federal para ampliar o combate aos incêndios florestais. O ministro destacou ainda que a entrega vai agilizar o trabalho de combate ao fogo.
4: Cada minuto reduzido no tempo de resposta significa menos destruição ambiental, menos prejuízo econômico e mais proteção para a população brasileira.
22: Os equipamentos vão beneficiar os corpos de bombeiros militares do Piauí, Bahia, Goiás, Minas Gerais, Mato Grosso do Sul e Distrito Federal, além da Força Nacional de Segurança Pública e Brigadas Florestais. A medida faz parte da Política Nacional de Manejo Integrado do Fogo, criada em 2024 e gerida pelo Ministério do Meio Ambiente e Mudança do Clima. O ministro da pasta, João Paulo Capobianco, lembrou que o governo também tem fortalecido o planejamento e alcançado bons resultados no combate aos incêndios florestais.
5: Atualmente, nós temos reuniões a cada 2 meses com os maiores meteorologistas do Brasil e do exterior para monitorar permanentemente os cenários de risco climático e de risco, portanto, de incêndios. Esse dado é traduzido em planejamento, é levado para a sala de situação e articula e organiza a ação do governo federal. Nós, em 2025, reduzimos a área queimada no Brasil inteiro em 39%.
22: Esse é o primeiro investimento do Fundo Amazônia em biomas fora da Amazônia Legal. O fundo, restituído em 2023, após 4 anos de paralisação, já aprovou mais de R$ 400 milhões para apoiar os corpos de bombeiros de 9 estados da Amazônia Legal no combate a incêndios. Reportagem Gabriela Noronha.
20: O presidente Lula acaba de anunciar que zerou os impostos para compras de até $50 sobre compras internacionais online, tributos que ficaram conhecidos como taxa das blusinhas.
15: Segundo o secretário executivo do Ministério da Fazenda, Rogério Seron, essa medida só pôde ser anunciada após o combate ao comércio ilegal.
7: Isso só foi possível depois de um avanço muito significativo para regularizar o setor. O contrabando, que era uma marca presente nesse setor, ele foi eliminado. Agora um setor regularizado e continuará regular vai poder usufruir dessa isenção, dessa zeragem de tributação sobre esses produtos. Isso vai beneficiar a população mais carente, mais pobre, que utiliza muito dessas plataformas para adquirir produtos que são muito importantes para o seu dia a dia.
20: A mudança será publicada em edição extra do Diário Oficial de hoje e já passa a valer a partir de amanhã.
15: Estudantes com dívidas no Fundo de Financiamento Estudantil, FIES, podem realizar a renegociação de débitos a partir de amanhã por meio do Desenrola FIES.
20: Os contratos em atraso poderão ser quitados com descontos de até 99% sobre o valor da dívida.
15: A expectativa é atender mais de 1 milhão de estudantes.
23: Pode participar do programa quem teve contrato firmado até 2017 e que estava na fase de pagamento em 4 de maio de 2026. A negociação pode ser feita até 31 de dezembro deste ano. A expectativa é que mais de 1 milhão de estudantes sejam beneficiados com refinanciamento. O Desenrola FIES faz parte do novo Desenrola Brasil, programa lançado pelo governo federal no início deste mês para reorganizar a vida financeira de milhões de brasileiros e ampliar o acesso ao crédito em melhores condições. A medida, no entanto, não prevê a utilização do FGTS para abatimento das dívidas, como acontece em outras renegociações do Desenrola Brasil. Outra vantagem é para os estudantes que mantêm os pagamentos em dia. O programa oferece a possibilidade de quitação integral do débito com 12% de desconto sobre o saldo devedor. Para facilitar o atendimento, todo o processo de renegociação será realizado pelos canais digitais do banco responsável pelo contrato. No portal do Ministério da Educação foi publicada uma matéria com o passo a passo da renegociação. Acesse gov.br/mec e saiba mais. Reportagem Talita Albuquerque.
15: E ainda sobre o Desenrola, mas desta vez para o agricultor familiar que está com as contas no vermelho.
20: O Desenrola Rural está a todo vapor com descontos de até 96% do valor da dívida.
15: A iniciativa quer melhorar a saúde financeira dos produtores rurais e facilitar o acesso ao crédito de olho na safra 2026-2027.
6: Nas praias de Tamandaré, no litoral do Pernambuco, Fabrício do Nascimento aprendeu a pescar com os avós e se dedica à atividade artesanal ao longo de 20 anos. Recentemente, decidiu aumentar a renda e investiu na criação de abelhas. Durante a pandemia, o novo negócio virou um problema e o que antes era investimento virou dívida, como relembra Fabrício.
8: E foi na época que eu comecei a tirar meu primeiro empréstimo, em torno de R$ 2.500. Tive os problemas no decorrer da pandemia, não tive condições de pagar.
6: Foi só no ano passado que Fabrício conseguiu a tão esperada saúde financeira nos negócios. O produtor rural aderiu ao programa de renegociação de dívidas do governo do Brasil. Os descontos permitiram que ele limpasse o nome e pudesse sonhar alto.
8: Quitei essa dívida, investi na minha área da pesca e na área da apicultura. Eu estou querendo um investimento maior. Meu sonho é fazer minha agroindústria para produção de mel também.
6: O sonho de Fabrício e de outros agricultores rurais pode se tornar realidade com um novo Desenrola Rural. O programa permite renegociação e liquidação de débitos, com descontos que chegam até 96%, e atende quem tem débitos vinculados ao Programa Nacional de Fortalecimento da Agricultura Familiar, o PRONAF. Podem ser beneficiados agricultores familiares, assentados da reforma agrária, pescadores artesanais, povos e comunidades tradicionais e cooperativas da agricultura familiar. A expectativa é que os descontos ajudem os produtores a planejar a safra 2026-2027, como explica a ministra do Desenvolvimento Agrário e Agricultura Familiar, Fernanda Machiavelli.
10: Nós conseguimos, no âmbito do Desenrola Brasil, reabrir o Desenrola Rural. Agora, nessa nova rodada, nós de novo temos condições muito favoráveis para essa renegociação. São descontos bastante convidativos para conseguir promover essa regularização das dívidas dos agricultores familiares. Nós esperamos que a partir do Desenrola Rural, os agricultores familiares voltem a acessar o crédito do PRONAF, estejam na produção de alimentos, participando ativamente da ampliação da nossa safra 2026-2027.
6: A adesão ao Desenrola Rural pode ser feita até 20 de dezembro de 2026. Para as dívidas do PRONAF ou contratadas junto a instituições financeiras, a regularização deve ser feita diretamente nessas empresas. Se o débito estiver na dívida ativa da União, é possível limpar o nome diretamente no site do Regularize. Mais informações sobre o Desenrola Rural, acesse gov.br/MDA. Reportagem Edinaldo Júnior.
20: E hoje a ministra do Desenvolvimento Agrário e Agricultura Familiar, Fernanda Machiavelli, apresentou um balanço das ações voltadas ao setor.
12: Ela destacou as políticas voltadas às mulheres rurais, com a implementação de 110 mil quintais produtivos, que são espaços de produção diversificada de alimentos saudáveis, sementes e insumos, fundamentais para a soberania e a segurança alimentar.
20: A União Europeia retirou o Brasil da lista de países autorizados a exportar produtos de origem animal destinados ao consumo a partir de 3 de setembro.
12: Por meio de nota, o governo brasileiro informou que recebeu com surpresa a notícia e que tomará prontamente todas as medidas necessárias para reverter essa decisão.
20: O chefe da delegação do Brasil junto à União Europeia já tem reunião agendada para amanhã com as autoridades sanitárias do bloco.
12: O Brasil é o maior exportador do mundo de proteínas de origem animal e o principal fornecedor de produtos agrícolas ao mercado europeu.
20: Todas as informações sobre pré-natal, parto, puerpério, cuidados com o bebê, vacinação, alimentação, saúde mental e rede de apoio, tudo em um único lugar.
12: E agora é disponível também pelo celular com mais praticidade e segurança.
20: É a nova caderneta brasileira da gestante, lançada hoje no Rio de Janeiro pelo ministro da Saúde, Alexandre Padilha.
24: Márcia Silva de Araújo, de Planaltina, no Distrito Federal, está grávida de 4 meses. É a sua terceira gestação, mas ela ainda toma todos os cuidados necessários nessa fase. As vacinas estão em dia e todo mês tem consulta de pré-natal.
25: Saiu de uma, já tem outra no outro mês. E é um momento muito delicado, que a mãe tem que ser acompanhada, sim. Você está gerando um bebê, você tem que ter uma assistência da família e do posto de saúde. Eu acho muito importante.
24: Para facilitar facilitar e ampliar a organização de exames de pré-natal e dos cuidados com as mães e seus bebês, o Ministério da Saúde lançou nesta terça-feira a nova caderneta brasileira da gestante. A versão reformulada do documento reúne todas as informações da mulher desde a gravidez ao pós-parto. Outra novidade é que o conteúdo da caderneta agora vai estar integrado com o Meu SUS Digital. Tudo na palma da mão, para garantir um atendimento mais qualificado às gestantes, de acordo com o ministro da Saúde, Alexandre Padilha.
0: Nós temos 85% das equipes de saúde da família no Brasil inteiro que usam já o prontuário eletrônico do Ministério da Saúde. Então, a expectativa é que ele fique na mão da gestante, na mão dos profissionais de saúde, como se fosse a verdadeira bíblia da gestação, do cuidado das mulheres no nosso país.
24: O documento também traz informações de cidadania, como saúde mental, luto materno e parental e violência obstétrica. E tem espaço para registros específicos sobre o acompanhante, métodos de alívio da dor, posições para o parto, procedimentos a serem evitados e rede de apoio. Maria Silva de Araújo, do Início da Matéria, aprovou a novidade.
25: Vai melhorar bastante no sentido de facilitar a nossa vida. Hoje em dia também está sendo tudo digital. E aí eles vão passando do computador para o outro. Então, assim, é maravilhoso.
24: Além da versão digital, serão distribuídos 3 milhões e 200 mil exemplares da caderneta física em todo o Brasil. Reportagem Natália Koslick.
2: O acesso à caderneta brasileira da gestante é feito pelo aplicativo Meu SUS Digital, disponível para Android e iOS ou pela versão web da plataforma.
20: Abertas as inscrições para o Fórum Nacional da Rede de Parcerias, promovido pelo Ministério da Gestão e da Inovação em Serviços Públicos.
2: O evento busca aprimorar as políticas públicas e o impacto dos serviços na vida do cidadão, com mais de 240 painéis, palestras e oficinas.
20: O evento será realizado entre 9 e 11 de junho no Centro de Convenções Ulisses Guimarães, em Brasília.
2: As inscrições são gratuitas e podem ser feitas no endereço gov.br/rede de parcerias.
20: Essas foram as notícias do Governo do Brasil.
2: Uma realização da Secretaria de Comunicação Social da Presidência da República.
20: Com produção da empresa Brasil de Comunicação.
2: Fique agora com as notícias do Poder Judiciário e do Congresso Nacional. Uma boa noite.
20: Boa noite para você e até amanhã.
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9: Você vai ouvir agora notícias do Poder Judiciário.
11: STF pede novas providências de órgãos para aprimorar transparência das emendas parlamentares.
13: STJ afasta indenização do DPVAT em acidente ocorrido durante prática de crime.
11: Justiça do Trabalho registra mais de 600 mil casos de assédio moral.
13: Boa noite, eu sou Marcela Luiza.
11: E eu sou Marcelo Della Libera.
13: Supremo Tribunal Federal pede novas providências para reforçar a transparência e o controle sobre as emendas parlamentares.
11: A decisão é do ministro Flávio Dino e envolve órgãos de fiscalização do Senado, do Governo de São Paulo e da Justiça Eleitoral. Carolina Chaves.
17: Na decisão, Flávio Dino pediu ao Tribunal de Contas da União informações sobre o funcionamento de um painel de acompanhamento das emendas parlamentares e cobrou esclarecimentos da Controladoria Geral da União sobre limitações na estrutura do órgão. O ministro também quer explicações do Senado sobre a possibilidade de ampliar regras contra nepotismo envolvendo suplentes de senadores e familiares. Já o governo de São Paulo deverá esclarecer suspeitas de acordo político relacionado à destinação de emendas de bancada federal. A decisão ainda determina que assembleias legislativas e a Câmara Legislativa do Distrito Federal comprovem a adaptação das regras locais ao modelo federal de execução das emendas. O relator também encaminhou ao Tribunal Superior Eleitoral e à Procuradoria-Geral Eleitoral pedidos de análise sobre possíveis riscos de uso irregular de emendas parlamentares em campanhas eleitorais.
13: A indenização do extinto seguro DPVAT não é devida se o acidente de trânsito ocorreu durante a prática de crime.
11: Esse posicionamento é do STJ. Fátima Uchoa.
20: Um homem roubou uma motocicleta com a qual logo depois sofreu acidente de trânsito. Ele pediu a indenização do seguro obrigatório DPVAT, que hoje está extinto, e a Justiça do Paraná determinou o pagamento. No entanto, a quarta turma do STJ deu provimento ao recurso especial da seguradora. Para a ministra relatora Isabel Galotti, a existência de conduta dolosa da vítima afasta a cobertura securitária quando o risco é deliberadamente provocado, como no caso do roubo de veículo com o uso da motocicleta subtraída.
3: Justiça do Trabalho registra mais de 600 mil casos de assédio moral.
11: O levantamento considerou o período de 2020 a 2025. William Nascimento.
14: Nos quatro primeiros meses de 2026, já foram formalizadas mais de 30 mil ações por assédio moral. Ele está no comentário constrangedor, na punição injusta, na intimidação, em situações que afetem a dignidade de quem trabalha e causem danos à saúde física e mental. E a empresa é responsável por atitudes como essa. Se não cuidar do ambiente de trabalho, pode responder por isso. E esse é o alerta do coordenador-geral do programa Trabalho Seguro, ministro Agra Belmonte. Investimento é prevenir. Custo é a empresa ter de pagar indenizações.
3: A partir do dia 15 de maio, pré-candidatos já podem começar a arrecadar dinheiro para financiar as campanhas das eleições gerais de 2026.
11: Um dos meios de arrecadação é por meio do financiamento coletivo, conhecido como vaquinha virtual. Estevam Furtado.
16: A vaquinha virtual já foi usada nas eleições de 2018, 2020, 2022 e 2024. O modelo, também chamado de crowdfunding, permite arrecadar recursos pela internet, por sites, aplicativos e plataformas digitais. As empresas que oferecem esse serviço precisam estar cadastradas e aprovadas pelo Tribunal Superior Eleitoral, além de serem contratadas antes por pré-candidatos ou partidos, conforme prevê a Lei das Eleições. A página sobre financiamento coletivo já está disponível no portal do TSE. Até agora, quatro empresas foram aprovadas para atuar nas eleições de outubro e outras duas estão com cadastro incompleto.
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3: Uma boa noite.
11: Boa noite.
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19: Eu sou Paula Groba e estes são os destaques de hoje do Jornal do Senado, que começa agora. Plenário aprova a renovação automática da CNH para bons motoristas. Avança projeto que endurece punições para fraudes no mercado financeiro. Aprovadas regras mais rígidas para o fechamento de escolas rurais. Boa noite. Motoristas com bom histórico no trânsito garantiram mais facilidade para renovar a carteira de habilitação. O plenário aprovou hoje a medida provisória que permite a renovação automática da CNH para condutores inscritos no Registro Nacional Positivo de Condutores, cadastro que reúne quem não cometeu infrações de trânsito no período de 12 meses. Mas o texto aprovado pelo Congresso inclui ainda a necessidade de exame médico para a renovação. A proposta segue agora para a sanção presidencial. Os detalhes com o repórter Alexandre Campos.
21: Relator da medida provisória, quando o texto esteve na comissão mista, o senador Renan Filho, do MDB de Alagoas, afirmou que dificultar o acesso à CNH impede que muitas pessoas entrem no mercado de trabalho.
26: É por isso que o Brasil vive, de certa maneira, um apagão de motoristas de caminhão, especialmente os caminhões de grande porte. Porque a burocracia afugenta o jovem da primeira habilitação. E ao fazê-lo, afugenta também a formação de condutores profissionais.
21: A renovação habilitação automática da CNH deverá ser precedida de exames de aptidão física e mental. Essa exigência foi novidade, já que não constava no texto original da MP. Renan Filho acatou emenda para reintroduzir essa obrigatoriedade. De acordo com o texto aprovado, o motorista habilitado poderá optar pela CNH digital gratuita caso prefira não pagar pelo documento físico. A MP, que segue para a sanção, ainda prevê a correção anual pelo IPCA dos valores referentes aos exames de aptidão física e mental e de avaliação psicológica a serem fixados nacionalmente pela União.
4: E brasileiros que sofrem com dores persistentes por meses ou até anos poderão ter atendimento mais especializado no SUS. O plenário aprovou um projeto que estabelece regras para o cuidado de pessoas com dor crônica na rede pública de saúde. A proposta garante atendimento integral aos pacientes e cria o Dia Nacional de Conscientização e Enfrentamento da Dor Crônica em 5 de julho. O texto segue para a sanção presidencial. Carros abandonados em ruas e terrenos públicos, além de prejudicarem a paisagem urbana, podem acumular água, atrair vetores de doenças e causar danos ao meio ambiente. E para enfrentar esse problema, a Comissão de Meio Ambiente aprovou um projeto que obriga os proprietários a retirar os veículos abandonados que representem risco à saúde pública ou ao meio ambiente. Os detalhes com Patrícia Oliveira.
5: O projeto do senador Confúcio Moura, do MDB de Rondônia, foi relatado pela senadora Tereza Cristina, do Progressistas de Mato Grosso do Sul. Ela alterou a lei do desmonte e o Código de Trânsito Brasileiro para acelerar o destino de carros apreendidos e não reclamados, por meio de leilões. Uma das novidades é a integração ao Sistema Nacional de Resíduos Sólidos para rastrear peças retiradas de veículos e combater o mercado ilegal. A ideia é priorizar a chamada economia circular. Antes de reciclar ou descartar um veículo, será obrigatório tentar reaproveitar

0: Elogiou o programa Brasil contra o Crime Organizado, lançado pelo governo federal. Segundo ele, a iniciativa articula inteligência, integração entre os entes federativos e mais de 11 bilhões de reais em investimentos para o enfrentamento das facções criminosas. Paim destacou que o programa prevê ações contra a lavagem de dinheiro, o tráfico de drogas e o crime organizado nos presídios, além de medidas para aumentar a elucidação de homicídios. O senador também defendeu a importância de políticas sociais, educação e geração de emprego no combate à criminalidade.
1: O crime organizado não se combate apenas na ponta, no confronto direto. É preciso atingir suas estruturas, suas fontes de financiamento, sua capacidade de articulação e o seu poder de infiltração. Não basta prender executores, é preciso prender, mas também desmontar os esquemas de lavagem, recuperar ativos e cortar o fluxo ilícito que sustenta essas organizações.
0: Já o senador Espiridião Amin, do PP de Santa Catarina, criticou a decisão do ministro do STF, Alexandre de Moraes, que suspendeu a aplicação da lei da dosimetria até a análise do plenário da corte. Segundo o parlamentar, a medida representa interferência em uma decisão do Congresso Nacional. Amin também defendeu a revisão das penas aplicadas aos envolvidos nos atos de 8 de janeiro e afirmou que o Congresso deve avançar no debate sobre a anistia aos condenados.
2: Se ele acha que a lei é inconstitucional, ele tem que submeter imediatamente. Mas a lei entra em vigor. Quer dizer, agora o ônus da decisão do Supremo é do cidadão que foi beneficiado pela dosimetria. Quer dizer, a decisão soberana do Congresso fica condicionada ao despacho monocrático.
0: Dinheiro desviado, balanços maquiados e investidores enganados. Fraudes no mercado financeiro que podem causar prejuízos bilionários e abalar a confiança na economia passaram a ser alvo de regras mais duras no Senado. A Comissão de Assuntos Econômicos aprovou hoje um projeto que prevê a prisão para fraudes contábeis e a manipulação de informações que levem investidores ao erro no mercado de capitais. Os detalhes com a repórter Marcela Cunha.
3: A proposta da senadora Augusta Brito, do PT do Ceará, foi apresentada depois do caso das lojas americanas. O texto aprovado pune a fraude contábil, como alterar balanços, informar dados falsos ou esconder operações realizadas pela empresa. A pena prevista é de 2 a 6 anos de prisão e multa. O relator, senador Oriovisto Guimarães, do PSDB do Paraná, afirmou que o texto foi ajustado para deixar mais claro o que deve ser considerado crime, sem gerar insegurança jurídica no mercado de ações.
4: É preciso que essa legislação seja muito objetiva. Até porque nesse mercado de ações é impossível a qualquer administrador garantir resultados. Tá? É sempre uma dúvida. Mercado de ações você pode ganhar e você pode perder. No Brasil ou em qualquer lugar do mundo. Então nós precisamos tomar muito cuidado na tipificação desses crimes para não criar insegurança jurídica e para não criar mais ilusão ainda para o aplicador.
3: A proposta também prevê aumento da pena quando a fraude causar grandes prejuízos, atingir muitas vítimas ou abalar a confiança no sistema financeiro. Em caso de condenação, o responsável poderá ficar impedido de exercer atividade empresarial ou ocupar cargos de direção, conselho ou gerência. O projeto segue para a Comissão de Constituição e Justiça.
0: E o fechamento de escolas em áreas rurais, indígenas e quilombolas poderá ter regras mais rigorosas no país. O Senado aprovou um projeto que impede que decisões baseadas apenas em custos definam o encerramento dessas unidades. A proposta que segue para a sanção presidencial determina que o fechamento dessas escolas leve em conta não só os critérios econômicos, mas também o impacto social, cultural e as condições de acesso dos estudantes à educação. O repórter Rodrigo Rezende tem as informações.
5: A Comissão de Educação aprovou uma proposta apresentada pelo então senador Messias de Jesus, do Republicanos de Roraima, que cria normas para o fechamento de escolas rurais, indígenas e quilombolas. A relatora da proposta, senadora Jussara Lima, do PSD do Piauí, teve seu texto apresentado na comissão pela senadora Damaris Alves, do Republicanos do Distrito Federal. Ela destaca que o fechamento de uma escola não pode levar apenas em conta o aspecto econômico.
6: Assegurar que decisões dessa magnitude não sejam tomadas de forma discricionária ou baseadas unicamente em critérios, presidente, de eficiência econômica, sem a devida consideração dos impactos sociais, sociais, culturais e pedagógicos.
5: A proposta prevê que, em caso de necessidade de fechamento

0: escola, será assegurado à comunidade escolar o prazo de 1 ano para a solução dos problemas gerados pelo fechamento. Um dos itens que deverá ser observado é um estudo da distância a ser percorrida pelos alunos em uma possível nova escola. A proposta segue para a sanção presidencial.
1: Trabalhos técnicos de Eliseu Caires, o Jornal do Senado fica por aqui. Acompanhe agora as notícias da Câmara dos Deputados. Boa noite e até amanhã.
2: Jornal Câmara dos Deputados. Deputados analisam política para enfrentar os efeitos da seca no semiárido.
3: Projeto suspende pagamento de financiamento agrícola devido ao El Niño.
2: Comissão aprova punição para casos de violência digital contra a mulher.
3: Boa noite. Comissão aprova punição para uso de IA em ações de violência contra a mulher. A repórter Maria Neves nos conta sobre os casos.
4: A Comissão de Constituição e Justiça da Câmara dos Deputados aprovou o projeto de lei que torna crime alterar ou criar fotos, vídeos e áudios com uso de inteligência artificial para praticar violência contra a mulher. Quem incorrer na prática ficará sujeito à reclusão de 2 a 4 anos, além de multa. De acordo com o novo tipo penal, é crime adulterar, criar, manipular ou produzir fotos, vídeos e áudios utilizando sistemas de inteligência artificial. Para que a conduta seja punida, a manipulação deve ter o intuito específico de causar constrangimento, humilhação, assédio ou ameaça à mulher no contexto de violência doméstica e familiar. O relator, deputado pastor Marco Feliciano, do PL de São Paulo, destacou que a violência digital, ao distorcer a realidade e promover humilhações, assédios e ameaças, aumentam a vulnerabilidade das vítimas, causando danos emocionais e sociais.
5: Esse tipo de violência digital, que muitas vezes ocorre paralelamente a agressões físicas ou psicológicas tradicionais, amplifica o controle e o abuso sobre as mulheres, dificultando ainda mais o processo de superação e denúncia. É fundamental que a legislação avance na mesma velocidade que as tecnologias, garantindo que crimes cometidos por meio de inteligência artificial sejam tipificados e punidos de maneira adequada.
4: Ao apresentar o projeto, o deputado Fred Linhares, do Republicanos do Distrito Federal, também argumentou que a rápida evolução tecnológica possibilita a criação e a disseminação de conteúdos falsos e prejudiciais que aumentam ainda mais a vulnerabilidade das mulheres e agravam o impacto psicológico e social para as vítimas. A proposta, que torna crime alterar ou criar fotos, vídeos e áudios com o uso de inteligência artificial para praticar violência contra a mulher, ainda terá de ser votada pelo plenário. Da Rádio Câmara de Brasília, Maria Neves.
2: Justiça. Silvio Antônio do PL do Maranhão defende proposta de sua autoria voltada à imparcialidade do judiciário que determina uma quarentena para políticos que desejem ocupar cargos na magistratura. Para ele, os postos não podem ser utilizados como recompensas partidárias.
3: Silvio Antônio sustenta que o cidadão que necessita da justiça deve ser julgado com isenção e ser resguardado de decisões orientadas por agendas políticas e ideológicas. Ele entende que atualmente muitos representantes do judiciário tem desrespeitado essa determinação constitucional.
2: O PSOL entrou com uma ação direta de inconstitucionalidade no STF contra a redução de penas aos envolvidos nos atos de 8 de janeiro. Chico Alencar, do Rio de Janeiro, alega que a sessão do Congresso, que derrubou o veto presidencial à matéria, teve irregularidades.
3: Chico Alencar alega que qualquer anistia deve ser precedida de um debate com a população. Ele sustenta ainda que não houve arrependimento dos acusados para justificar o perdão e que a punição é necessária para proteger a democracia e garantir a ética na política nacional.
2: Sérgio Turra, do PP do Rio Grande do Sul, critica a decisão do STF que suspendeu a chamada Lei da Dosimetria, recentemente aprovada pelo Congresso Nacional. Ele afirma que a medida desrespeita a decisão da Câmara e do Senado.
3: Sérgio Turra pede abertura de processo de impeachment contra o ministro Alexandre de Moraes. Ele argumenta que o caso compromete a independência harmônica entre os poderes por invadir as competências do Legislativo.
6: Relações Exteriores.
2: Luiz Lima, do Novo, do Rio de Janeiro, critica a participação de brasileiros em uma embarcação interceptada por Israel próximo a Gaza. O deputado afirma que a missão tem caráter de propaganda política favorável ao Hamas e não de ajuda humanitária à população palestina.
3: Luiz Lima questiona a incoerência de grupos que se colocam como defensores de causas internacionais, mas não enfrentam a violência no Brasil. Para ele, ao libertar os brasileiros, Israel age com mais senso de justiça do que o STF, no caso dos condenados pelo 8 de janeiro.
6: Política.
2: De acordo com o Marcon, do PT do Rio Grande do Sul, recentes operações da Polícia Federal indicam o envolvimento de lideranças da oposição no escândalo do Banco Master. O deputado critica a articulação de projetos que, segundo ele, beneficiavam instituições financeiras com recursos públicos.
3: Na visão de Marcon, partidos de oposição priorizam interesses do setor financeiro em detrimento de pautas trabalhistas, como o fim da jornada 6x1. O deputado defende o aprofundamento das investigações sobre a atuação de agentes políticos no caso.
6: Segurança Pública.
2: Reginaldo Lopes, do PT de Minas Gerais, elogia o lançamento do programa Brasil contra o Crime Organizado. O parlamentar lembra que o governo federal já encaminhou ao Congresso propostas de combate às facções criminosas e de integração das forças de segurança pública.
3: Reginaldo Lopes informa que o governo prevê investimentos de 11 bilhões de reais em ações de segurança. O deputado também destaca operações da Polícia Federal para enfraquecer financeiramente grupos ligados ao crime organizado.
2: Alexandre Lindemeyer, do PT do Rio Grande do Sul, classifica como histórica a criação do Programa Nacional de Combate ao Crime Organizado, lançado pelo governo federal. Ele elogia a articulação entre União, estados e municípios, além dos investimentos previstos para o setor.
3: Na visão de Alexandre Lindenmayer, o programa prioriza o combate ao financiamento do crime, ao tráfico ilegal de armas e à atuação de facções dentro dos presídios. Segundo ele, a proposta também amplia o controle nas unidades prisionais e fortalece as ações de inteligência.
2: Paulão, do PT de Alagoas, cumprimenta o Poder Executivo pelo lançamento do programa Brasil contra o Crime Organizado. A iniciativa prevê investimentos de 11 bilhões de reais para atacar o poder financeiro de facções criminosas em todo o país.
3: Paulão cita relações entre grupos criminosos, banqueiros e refinarias, como exemplo de ligações a serem asfixiadas pelo programa. Para ele, a presença de autoridades dos três poderes na cerimônia de lançamento demonstra a união de esforços em torno da solução para o problema.
2: Patrus Ananias, do PT de Minas Gerais, critica a proposta que permite ao trabalhador usar recursos do FGTS para comprar armas de fogo e munições. O parlamentar defende o fortalecimento de políticas públicas de proteção à população, em vez de ações que ampliem o acesso a armamentos.
3: Patrus Ananias afirma que o enfrentamento da violência deve priorizar a estruturação das polícias, o controle de fronteiras e a luta contra o crime organizado. Na opinião do congressista, o uso de recursos do FGTS para a compra de armas não contribui para a redução dos homicídios no país.
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6: Meio Ambiente.
2: Avança nas comissões da Câmara a proposta que cria uma política para enfrentar os efeitos da seca no semiárido. A repórter Sofia Peçanha tem informações sobre o tema.
8: A Comissão de Meio Ambiente da Câmara dos Deputados aprovou o projeto que institui a política de convivência com a seca nordestina. A proposta prevê diretrizes para enfrentar os impactos da seca no semiárido brasileiro, por meio de ações como sistemas de monitoramento, planos de emergência para estados e municípios e investimentos em abastecimento de água. O texto destaca que a seca é um fenômeno natural e previsível da região, e por isso deve ser tratada com planejamento contínuo por parte do poder público. Entre os objetivos da política estão garantir acesso à água e alimentação, reduzir desigualdades sociais e econômicas, estimular geração de renda, fortalecer a agricultura adaptada ao clima semiárido e promover a recuperação da caatinga. O relator da proposta na comissão, o deputado Fernando Mineiro, do PT do Rio Grande do Norte, destacou a necessidade de integrar políticas públicas já existentes e fortalecer a atuação conjunta entre União, estados e municípios.
9: O que nós fizemos foi adequar, né, os termos do projeto a toda uma política da questão do semiárido, né, a caatinga, né? Nós precisamos chamar a atenção e criar mecanismos como o projeto, como o substitutivo que apresentamos, determina. É preciso integrar as ações. Nós temos uma questão grave no Brasil, que é a invisibilidade, digamos assim, do que acontece na caatinga.
8: A proposta também institui 3 programas nacionais. O Programa de Segurança Hídrica do Semiárido, voltado à ampliação do abastecimento de água. O Programa Semiárido Produtor de Energia, que incentiva a geração de energia solar. E o Programa de Preservação, Regeneração e Uso Sustentável da Caatinga. O projeto estabelece ainda a meta de preservar pelo menos 17% da caatinga por meio de unidade de conservação de proteção integral, no prazo de 5 anos, além de contar com incentivo ao pagamento por serviços ambientais e a projetos de crédito de carbono, com prioridade para a inclusão de pequenos produtores e comunidades locais. Para o deputado Fernando Mineiro, as medidas previstas no texto ajudam a estruturar uma política pública permanente para o semiárido brasileiro.
9: O PL conforma uma agenda coerente com a necessidade de previsibilidade climática, integração federativa e proteção de populações vulneráveis.
8: A autora da proposta, a deputada Isa Arruda, do MDB de Pernambuco, afirma que o semiárido brasileiro concentra cerca de 22 milhões de pessoas e enfrenta problemas históricos relacionados à pobreza, ao acesso à água e à vulnerabilidade climática. Ela destaca que a política pretende estimular o desenvolvimento sustentável do semiárido e ampliar a preparação das comunidades para enfrentar períodos prolongados de estiagem. Agora, a proposta que institui a política de convivência com a seca nordestina aguarda análise da Comissão de Finanças e Tributação. Da Rádio Câmara de Brasília, Sofia Peçanha.
6: Desenvolvimento Regional.
3: Bebeto, do PP do Rio de Janeiro, faz uma prestação de contas do seu mandato e destaca o envio de recursos para São João de Meriti. Segundo ele, as verbas foram destinadas principalmente às áreas de saúde, infraestrutura e equipamentos públicos do município.
2: O parlamentar também menciona investimentos em espaços esportivos, reforço da segurança pública e melhorias na mobilidade urbana da Baixada Fluminense. De acordo com Bebeto, as ações buscam ampliar a qualidade dos serviços e a infraestrutura local.
3: Do Rocha, do MDB, enaltece o legado de José Sarney à frente do governo do Maranhão. Na avaliação do deputado, a gestão do político foi marcada por obras estruturantes que impulsionaram o desenvolvimento urbano e econômico, principalmente da capital São Luís.
2: O deputado também ressalta iniciativas voltadas à educação durante o período. De acordo com Hildo Rocha, a implantação de ensino mediado por televisão e a ampliação da rede escolar contribuíram para aumentar o acesso dos jovens maranhenses à educação.
3: Albuquerque, do Republicanos, cumprimenta a atual gestão de Roraima. Ele destaca ações urgentes na área de saúde e segurança para recuperar a dignidade da população e a assinatura da progressão de perto de 1.700 servidores, aguardada desde 2022.
2: O deputado ressalta ainda a regularização de salários atrasados e a nomeação de comandantes mulheres na polícia para priorizar o combate à violência de gênero. Albuquerque elogia ainda a iniciativa de colocar a aeronave oficial para atender emergências de saúde e de segurança.
6: Transportes.
3: Charles Fernandes, do PSD da Bahia, cobra do governo federal a retomada das obras da ferrovia Oeste-Leste, especialmente no trecho entre Caetité e Oeste Baiano. O deputado afirma que a paralisação compromete investimentos já feitos há quase 20 anos, sem resultado concreto para a população.
2: Charles Fernandes ressalta que a ferrovia é essencial para escoar a produção agrícola do Oeste da Bahia até o Porto Sul, no litoral do estado. Ele avalia que a redução de dependência do transporte por caminhões pode ampliar o desenvolvimento econômico na região.
6: Agricultura.
3: Vitor Xu, do PSD, manifesta apoio aos produtores de tabaco do sul do país e repercute protestos realizados no Rio Grande do Sul. O deputado afirma que os agricultores enfrentam dificuldades com a classificação do produto, redução de preços e altos custos de produção.
2: Ele critica ainda medidas que, em sua visão, penalizam o setor produtivo do tabaco e cobra mais atuação da vigilância sanitária sobre a circulação de cigarros eletrônicos. Para Vitor Xu, a falta de controle sobre esses produtos também amplia riscos à saúde e fortalece o mercado ilegal.
3: Proposta de Dr. Flávio, do PL do Rio de Janeiro, pretende simplificar a comercialização de alimentos artesanais fora dos limites municipais. Para tanto, ele sugere padronizar a fiscalização entre os diferentes órgãos e unificar as licenças no selo de inspeção municipal.
10: E o selo de inspeção municipal, se ele for bem inspecionado na cidade, o mesmo profissional que faz a inspeção, ele vai fazer também a nível estadual e nível federal. E cabe ao Ministério da Agricultura, o MAPA, essa autorização para que esse produto possa ser comercializado fora do seu município. Então, o que a gente quer hoje é simplificar que o nosso pequeno e médio produtor, produtor artesanal, que já herdou da sua família essa produção, ele consiga comercializar o seu produto. O Brasil hoje tem mais de 5.600 municípios e quase todos eles têm agricultura familiar e o produtor artesanal. Então, esse projeto só é um parágrafo na lei que autorize o nosso pequeno e médio produtor a comercializar o seu produto em municípios vizinhos.
2: De acordo com o Dr. Flávio, a escolha por um único selo vai impedir a apreensão e descarte de alimentos seguros para consumo ocasionados por entraves burocráticos. Ele pondera ainda que o texto incentiva investimentos em servidores locais para suprir a carência de fiscais sanitários.
3: Zé Neto, do PT da Bahia, celebra a aprovação pela Câmara da suspensão da importação de cacau da Costa do Marfim. Segundo ele, a medida busca proteger a produção nacional, especialmente nos estados da Bahia e do Pará, diante de riscos sanitários para o setor.
2: O parlamentar também destaca a articulação política em torno do projeto de sua autoria que barra a importação de cacau africano. Zé Neto argumenta que a proposta representa uma defesa da cadeia produtiva do cacau e da agricultura familiar brasileira.
6: Comissões.
3: Comissão aprova projeto que suspende pagamentos de financiamentos agrícolas por causa dos efeitos do El Niño. A repórter Silvia Munhato explica a medida que foi estendida para todo o país.
11: A Comissão de Agricultura da Câmara dos Deputados aprovou o projeto que suspende por 3 anos o pagamento de empréstimos agropecuários por produtores afetados pelo fenômeno climático El Niño. O El Niño é um fenômeno climático caracterizado pelo aquecimento anormal e persistente da superfície do Oceano Pacífico, na linha do Equador. O texto lista 9 tipos de programas de financiamento que só deverão ter os pagamentos retomados 1 ano após o fim da suspensão e em 3 parcelas anuais. O projeto original do deputado Léo Prates, do Republicanos da Bahia, citava apenas a região conhecida como Mato Piba, formada pelos estados do Maranhão, Tocantins, Piauí e Bahia. Mas o relator, deputado Coronel Meira, do PL de Pernambuco, estendeu a proteção aos atingidos em todo o país.
12: Considerando o caráter nacional e dinâmico dos efeitos do El Niño, mostra-se mais adequado e justo estender a abrangência da medida a todos os produtores rurais dos estados atingidos por estiagens severas, chuvas extremas e outros eventos correlatos e relacionados ao referido fenômeno.
11: A proposta que suspende pagamentos de empréstimos de produtores rurais afetados pelo El Niño será analisada agora pelas comissões de Finanças e Tributação e de Constituição e Justiça. Da Rádio Câmara de Brasília, Silvio Minhato.
6: Saúde.
2: Geraldo Rezende, do União de Mato Grosso do Sul, alerta para o surto de chikungunya nas aldeias Jaguapiru e Bororó, em Dourados. Ele informa que viabilizou a construção de novas unidades de saúde, a entrega de 300 novas casas para as famílias e a licitação de uma nova rede de abastecimento de água.
13: Nós conseguimos colocar uma emenda para a licitação acontecer o mais rápido possível para iniciar uma construção de nova captação, reservação e distribuição de água na reserva indígena Dourados. É um assinte a gente verificar que crianças com 7, 8 anos carregando lata de 20 litros de água barrenta e de pessoas idosas com 80, 100 anos carregando lata de água de 20 litros, água inclusive inapropriada para consumo.
3: Na visão de Geraldo Rezende, uma nova rede de abastecimento de água é fundamental para reduzir a mortalidade infantil e de idosos. O parlamentar também anuncia a construção de 2 novas creches, como parte do esforço para reverter a vulnerabilidade social na reserva.
2: Ana Paula Lima, do PT de Santa Catarina, registra o Dia Internacional da Enfermagem e cita a abertura da Semana Brasileira de Enfermagem na Câmara dos Deputados. A parlamentar ressalta a importância da categoria para o funcionamento do Sistema Único de Saúde.
3: Ana Paula Lima também defende melhores condições de trabalho para enfermeiros, técnicos e auxiliares de enfermagem. Ela cita a mobilização da categoria pela aprovação da PEC, que vincula o piso salarial nacional à jornada de 30 horas semanais.
2: Termina agora o jornal Câmara dos

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